Moreira FM, Rádio Easy, tá aí o grande mestre Frank Sinatra fechando mais um bloco com New York, New York, grande clássico. Você curtiu também nesta sequência a música do Paul Young, Every Time You Go Away, e a primeira foi James Taylor com Hair to Town 2. 999-410-107 para você participar com a sua Morena FM através do nosso WhatsApp. Fique à vontade. Já já eu volto para abrir mais uma hora de música para você curtir. Fica ligado aí.

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Linda canção aqui na Morena FM, no Clássicos. Você ouviu Adriana Calcanhoto com Erasmo Carlos, Do Fundo do Meu Coração. Tivemos Bryan Adams com Everything I Do It For You. Já já tem Phil Collins, tem Four No Blondes. Fica ligado aqui na sua Morena FM.

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Morena FM, o som de Phil Collins, fechando mais um super bloco aqui no Clássicos da Morena FM. Cadê a nossa trilha?

Saudade. É tão bom a gente relembrar de bons momentos. Assim, aquele arrepio que dá, né, quando a gente ouve uma música, faz parte da história da gente. Isso é muito importante, é muito gostoso. Bom, tá chegando aí Música e Vinho. E já já eu volto já com os últimos instantes do clássico de hoje. Continue conectado com a gente aí. 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
9: Seja bem-vindo ao Música e Vinho de hoje. É ótimo brindar uma taça de conhecimento com você. A imensa quantidade de uvas viníferas autóctones, ou seja, nativas, de Portugal é grande. Entre este vasto leque, o Música e Vinho de hoje abordará a tinta conhecida por Moreto. A Moreto tem cachos pequenos e bagos arredondados de tamanho mediano. Tem bom rendimento e vigor e prefere climas quentes com boa insolação, por isso encontrou no Alentejo um local para chamar de casa. Apesar de ter uma produção hoje quase escassa em todo o país, permanece viva, dando muitas vezes um toque especial a vinhos de corte, aqueles que levam mais de uma variedade de uva em sua composição. Teve seu apogeu quando os produtores focavam em quantidade e nem tanto na qualidade, o que não é hoje uma realidade no mercado de vinhos. Porém, nos dias de hoje, a Moreto complementa os blends, pois apresenta pouca intensidade aromática e gustativa e traz equilíbrio quando a proposta do enólogo é trazer um vinho mais redondo, leve e fácil de beber. Um vinho que recomendo para o dia a dia que traz em sua composição a tinta Moreto é o Alhandra Tinto, da Herdade do Esporão. Além da Moreto, o vinho é composto pela Castelão e pela Aragonês, um vinho sensacional com preço e qualidade. Um brinde à variedade Moreto e em especial a você, ouvinte do Música e Vinho, que pode deixar sua sugestão de tema para o nosso programa através do meu Instagram. Anote aí, @jonas.sommelier. Será um prazer. E agora, fique com o som de Eros Ramazzotti, Cose della Vita.

Morena FM, Rádio Easy. Tá aí, encerrando Música e Vinho e também a nossa edição do Clássicos desta terça-feira, 30 de junho. Muito obrigado pela sua companhia e pela sua audiência. Eu volto às 22 horas com o Easy Night, pelo aplicativo e pelo nosso site. Em uma hora de música direto, sem intervalo.

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2: Boa noite para você ligado aqui em 107.1. É um prazer fazer parte da sua noite de terça-feira, começando mais uma edição do Easy Night. A gente segue juntos até a meia-noite com as mais belas canções aqui pela sua Morena FM, claro. Lógico, sempre com a sua audiência, a sua participação através do nosso WhatsApp, que é o 999410107. Então fique à vontade para você participar. Temperatura agora em Campo Grande, nesse momento 21 graus é a temperatura, umidade relativa do ar 76%. Amanhã previsão, né, de máximas aí de 31 graus e mínima de 18. Clima gostoso, agradável, né? Sol batendo forte e a gente segue juntos agora com a nossa programação. Aumente o volume, tá começando Easy Night.

A primeira do Easy é o som do Information Society Repetition. Agora são 10 horas, 3 minutos. Uma excelente noite de terça-feira para você.

Morena FM, Rádio Easy, primeiro bloco do Easy Night desta terça-feira. Fechando ao som de Leona Lewis, Better in Time. Tivemos Richard Marx, Roupa Nova, Extreme, More Than Words. E também tivemos aí Information Society com Repetition. Já já tem mais um super bloco pra você. Fica ligado aí.

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Gavin James, Always, aqui na sua Morena FM. Esse é o Easy Night até a meia-noite comigo, Val Barbosa. Mais uma super sequência. Tivemos Alicia Keys, No One, Iggy Pop. E a primeira foi o Alphaville com Forever Young. Já já eu volto para abrir a segunda hora de músicas do Easy Night desta terça-feira. Continue ligado aqui na sua original.

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Chris the Bird, So Beautiful, aqui na sua Morena FM. Tivemos Joe Cocker, Edge of a Dream, Tim Maia, o grande síndico, o azul da cor do mar. Bon Jovi, Always, na versão acústica. E a primeira do bloco foi The Cranberries, com Linger. 999-410-107, esse é o nosso WhatsApp para os nossos superfãs mandarem mensagem, participar com a gente. Já já tem mais um bloco, fica aí.

Paralamas do sucesso, Saber Amar, aqui no Easy Night. Dido com Life for Rent, por Jam Black. Ed Sheeran, George Michael com Father Figure. Uma super sequência para você curtir nessa noite de terça-feira aqui na sua Morena FM. Agora são 11 horas 47 minutos. Já estamos caminhando para o último bloco de hoje. Então, se liga aí para você não perder.

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0: Morena FM, o som do Chicago If You Leave Me Now. Agora são 11:59. Chegamos ao final do Easy Night. Muito grato pela sua companhia e pela sua audiência. Essa noite de terça-feira, já quase quarta-feira, né? Estamos a 5 segundos de quarta-feira. Dia 1º de julho. Muito obrigado pela sua companhia. Eu volto amanhã às 19:30 no Clássicos da Morena FM e também com mais uma edição do Easy Night. Tá chegando agora Morena FM na madrugada com uma playlist super especial para você que vai continuar aí ligado. Para você que vai descansar, um bom descanso, né? Relaxe bastante. Deixa aí o sonzinho da Morena ligado, bem baixinho. Você vai dormir muito melhor. Confia? Então tá bom. A gente se encontra amanhã. Grande abraço pra você. Tchau, tchau.
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dia mais triste do teu futuro não seja pior que o mais feliz do teu passado. Que o teto nunca caia sobre ti e que os amigos debaixo dele nunca partam. Que sempre tenha as palavras cálidas em um anoitecer frio e uma lua cheia em uma noite escura. E que um caminho se abra sempre à sua porta. Que vivas 100 anos, com um ano extra para arrepender-te. Que o Senhor te guarde em suas mãos e não aperte muito seus dedos. Que teus vizinhos te respeitem, que os problemas te abandonem, os anjos te protejam e o céu te acolha. E que a sorte das colinas celtas te abrace, que as bênçãos de São Patrício te contemplem, que os teus bolsos estejam pesados e o teu coração leve. Que a boa sorte te persiga e a cada dia e cada noite tenhas um muro contra o vento, um teto para a chuva, bebida junto ao fogo, risadas que consolem aqueles a quem amas. E que teu coração se preencha com tudo o que desejas. Que Deus esteja contigo e te abençoe. Que vejas os filhos dos teus filhos. Que um infortúnio te seja breve e que te deixe cheio de bênçãos. Que não conheças nada além da felicidade desse dia em diante. Que Deus te conceda muitos anos de vida. Com certeza, Ele sabe que a terra não tem anjos suficientes. E assim seja a cada ano, para sempre, para sempre.

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3: Bom dia, bem-vindo a julho, bem-vindo ao segundo semestre, bem-vinda ao segundo semestre. Eu sou o Celso Costa, acompanhando você nesse momento até as 10 da manhã. Já estamos no ar com o Happy Day nessa incrível quarta-feira, 1º de julho. Sensação de recomeço, de oportunidades, de muita coisa boa por vir. Billy Ocean, abro

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Morena FM, é seu Eduardo Duzek, Barrados no Baile, aqui no Happy Day. Agora é 5:30 da manhã, vamos falar do clima. 18 graus nesse momento, aproveite essa temperatura mais agradável no começo do dia, porque é o último dia. Pois é, amanhã já baixa para 14 de mínima. Temperatura máxima para hoje é 31 graus. E a temperatura mais alta da semana fica entre hoje e amanhã. Depois não tem jeito não, gente. Depois vai esfriar novamente, viu? Pois é. Previsão para hoje: dia de sol com nuvens a partir da tarde, mas sem chuva ainda. O sol nasce às 6:15 e fica por aí até às 5:09. A lua é cheia, tá? Temperatura máxima de hoje, lembrando, 30 graus. Amanhã, pré-sexta ou quinta-feira, se você preferir, temperatura mínima de 18, mesma de hoje ainda, permanece, né? A máxima de 28 graus. Também com sol e nuvens aumentando, mas sem chuva na parte da tarde, tá? Na sexta-feira, a temperatura mínima já baixa para 16, com sol com muitas nuvens durante o dia, períodos de céu nublado, noite com muitas nuvens. Mas ainda sem chuva, tá? Não temos chuva prevista, mas a temperatura começa a cair. A partir da quinta-feira para sexta-feira diminui um pouquinho as mínimas. Sábado a mínima já é de 14 graus e a máxima de 26, ou seja, vai ser o sábado mais próximo do frio do que do calor. Mas não tão gelado assim quanto foi aquela onda mais fria que a gente passou aqui em Campo Grande. Fique tranquilo. Hoje calor, amanhã mais quente, depois de amanhã começa a mudar, tá bom? Middle of the Road, no Happy Day.

Pela FM, Boys, Tal Gang, I Just Can't Help Believin', no nosso Rap Day. Us, Rick James, também tivemos Sempre Livre, Middle After Road, Eduardo Duzek, só uma música boa pra gente voltar no tempo, matar a saudade, começar bem a nossa primeira manhã de julho, do segundo semestre, né? Gente, hoje é dia 1º de julho, aniversário do Plano Real. Há 32 anos a moeda real entrava em circulação, gente. Eu lembro até hoje, foi uma emoção. A minha geração viveu isso, a nossa geração, né? Muita gente que acompanha a gente, na mesma geração que hoje. Você tem aquela moeda que não valia nada, trocava muito rapidamente nas coisas. Você ia no mercado um dia, no outro dia já tava mais caro. Ia numa semana, outra semana já tava o dobro. Era assim que a gente vivia. Aí quando o Plano Real entrou em ação, eu lembro que a gente foi no mercado uma semana, passou umas duas semanas, fomos novamente, tava o mesmo preço. Tinha muita coisa que era centavos, né? Uma lata de refrigerante era 25 centavos. Lembro de coisas que custavam arroz, era R$2. Alguma coisa assim. Muito bom, né? 32 anos já se passaram e as coisas passam voando. E o Plano Real, o Real tá aí até hoje, né? O valor já não é mais o mesmo, mas tá aí. Hoje também é dia da vacina BCG e dia mundial da arquitetura, que é celebrado no Brasil hoje, tá? Também é dia internacional do reggae. Olha que bacana. Foi inspirado no discurso do Winnie Mandela. Essa data, isso é muito importante, né? Nascimentos de hoje, quem nasceu no dia 1º de julho foi o Alceu Valença, que nasceu em 46, também a Marisa Monte, em 67, todos nasceram no 1º de julho. A vocalista da banda Blonde também, a Debbie Harry, nasceu em 1945, uma das referências também, né? Quem faleceu em 1º de julho foi o Luther Vandross, que faleceu em 2005, dos grandes nomes, né, da música de todos os tempos.

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Zen FM, Lionel Rich, All Night Long. Toda noite longa, maravilha. Ouvimos também Pet Shop Boys com a versão deles pro sucesso do Elvis, Always On My Mind. E ouvimos David Bowie, Camaleão, abrindo essa hora, aliás, essa meia hora, né, de músicas com This Is Not America. Excelente manhã para você, aguardando sua mensagem através do 999-410-107 para você interagir conosco, mandar aquele seu bom dia. A gente fica feliz quando chega uma mensagem sua aqui. Nós ficamos muito felizes, felizes mesmo, todos nós aqui da rádio.

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0: Morena FM, Earth, Wind and Fire, Let's Groove. A última canção de hoje no Happy Day. Nessa manhã de quarta-feira, começo de semestre, começo de mês. Que bom estar com você. Já tem primeira página até as 8 horas da manhã, quando voltamos com o Classe Executiva. Até lá.
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Supere-se. Conta uma antiga fábula que um camundongo vivia angustiado com medo do gato. O mágico teve pena dele e o transformou em gato. Mas ele ficou com medo do cão e o mágico o transformou em pantera. Então ele começou a temer os caçadores. A essa altura o mágico desistiu. Transformou-o em camundongo novamente e disse: "Nada que eu faça por você vai ajudá-lo, porque você tem apenas a coragem de um camundongo. É preciso coragem para iniciarmos um novo projeto ou meta de vida. Mas saiba que coragem não é a ausência do medo, mas sim a capacidade de avançar, apesar dele, caminhar e enfrentar as adversidades. Costumamos permitir que o medo, as preocupações e as inseguranças dominem e definam as nossas vidas. Permitimos que nos roubem os sonhos, a esperança e as nossas ilusões mais apreciadas. Há momentos em nossas vidas que nos sentimos inseguros demais, incapazes de reagir aos problemas e muito fracos para superarmos os obstáculos. Todavia, é preciso ter coragem para enfrentarmos os nossos temores. E na vida, muitas vezes, é necessário corrermos alguns riscos para que consigamos evoluir. Precisamos correr o risco de sair machucados, de enfrentar a rejeição ou mesmo de falhar. Quando decidimos evoluir, muitas dificuldades e o medo da mudança vêm. Dizer adeus e sair do seguro é assustador, mas avançar contra todos os medos é evoluir e amadurecer. Nesse tempo tão imediatista que vivemos, o temor tem sido um dos grandes potencializadores das crises emocionais. A todo momento somos cercados por críticas, cobranças, competitividade, que nos colocam numa posição exaustiva de comparações e aguça as nossas inseguranças, tornando-nos propensos a absorver sensações e dúvidas que não nos pertencem. Somente nós podemos enfrentar e eliminar das nossas vidas esses temores que nos atrasam. Eles não vão simplesmente desaparecer de uma hora para outra. É você que vai ficar mais forte, com mais autoconfiança, mais segurança e com os demais recursos necessários para progredir em suas tarefas e projetos. Sabe, a evolução requer tempo e maturidade. Então, não fique ansioso, ansiosa, achando que é um processo rápido e fácil. O importante é não deixar que sua vida se esconda atrás das suas inseguranças. Não se permita entregar ao medo. Supere-se todos os dias. Só assim fará suas conquistas ter valor. Pense nisso, mas pense agora.

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1: Bom dia! Seja bem-vindo, Júlio.
2: Canta agora. Canta!
1: Fazer isso com quem tá acordando agora.
2: Bom dia! Tô contando aqui pro nosso ouvinte o que ele não ouve antes desse microfone ser aberto.
1: Eu tô cantando porque eu tô feliz, porque chegou o mês de julho.
2: Graças a Deus.
1: E aí, eu vou dar uma folga para minhas botas nesse mês de julho, né? Então, já tá chegando o dia de falar assim, bom dia pela penúltima vez no mês de julho, né? Porque depois vocês vão ficar um tempo sem mim, né? Primeiro de julho, Bruna Mendes, que coisa maluca, né? Parece que foi ontem que aquele caboclo com a barba branca tava falando ho, ho, ho na televisão. E agora a gente já tá entrando no segundo semestre do ano de 2026. 6:31. Que manhã bonita, agradável aqui em Campo Grande. Bom dia para você.
2: Bom dia, Tonhão. Bom dia a todos que estão com a gente. Vocês estão preparados para vivenciar esse dia de hoje, esse novo dia? Então, aproveite aí para fazer tudo aquilo que você tem interesse de fazer. Aproveite para poder fazer com que você seja um vencedor, que você realize todos os seus objetivos e que você persista nos seus objetivos. Porque muitas vezes, quando a gente encontra a primeira barreira, o que a gente faz? A gente desiste, a gente se intitula como incapaz. Mas não, meu filho, segue firme, tá? Porque o mês de julho tá só começando e ele vai ser lindo demais pra você. Vamos começar com as notícias de hoje. STJ nega habeas corpus e mantém ex-prefeito Alcides Bernal preso. Defesa buscava a liberdade do ex-prefeito, que será levado a júri popular pelo assassinato de servidor.
1: Deputados estaduais aprovam em primeira discussão o projeto de lei que define as diretrizes da Lei Orçamentária de 2027, a LDO, estimada em 27,9 bilhões de reais.
2: Prefeitura convoca 39 médicos para reforçar atendimento nas unidades de saúde.
1: Nesta manhã, carro capota na Avenida Guri Marques. E o motivo? Aquela armadilha que você provavelmente também já caiu nela, que está espalhada aí pelas ruas da cidade.
2: Quem tá pelas ruas da cidade é a Vivian Krajeves, que também nesta manhã geladinha, eu não senti tanto calor hoje de manhã não, mas eu sei que a temperatura vai subir muito. Oi, Vivi, bom dia para você.
3: Oi, Bruna, bom dia para você, bom dia também para o Tonhão, para o Celso, um ótimo dia aos nossos ouvintes. Já tem alguns pontos de atenção, como na Arthur Jorge e José Antônio, no cruzamento com a Avenida Mato Grosso, e por falar nela, na Avenida Mato Grosso, já tem alto fluxo por lá, só que por enquanto é no trecho entre 13 de maio e Pedro Celestino, no sentido para quem está indo para o Parque dos Poderes. Já já eu estou indo para outros pontos e trago mais informações do trânsito para vocês.
1: Por falar em trânsito, começaram a valer as mudanças de ruas do Jardim Bela Vista, aqui na capital. Uma delas, a partir de hoje, quem vem pela Joaquim Murtinho não pode mais descer a Francisco Bento em direção a Ricardo Brandão.
2: Detran estende prazo de licenciamento após falha no sistema. Guias para as placas com finais 1, 2 e 3 venceriam na terça-feira. Se você está nesse grupo, ganhou um tempinho a mais.
1: 6:34, adeus Bengala. Nova lei estadual muda símbolo de vagas e assentos para idosos em Mato Grosso do Sul. Ela determina a substituição da antiga sinalização pela adotada pelo CONTRAN, que representa o grupo de forma mais atual.
2: Fim dos subsídios aos combustíveis começa pelo diesel. O governo federal anunciou a retirada gradual da ajuda criada para conter a alta dos combustíveis devido à guerra dos Estados Unidos e Israel contra o Irã. E já já tem a previsão do tempo também.
1: Será que vai fazer frio no mês de julho, Bruno?
2: Olha, eu acho que pode acontecer uma mudança nas próximas horas. Num futuro bem pertinho da gente. Mas eu acho que não vai ser aquela mudança muito grande, não. Mas vamos esperar a Mandinha passar por aqui.
1: A Mandinha tá vindo aí, né? No esporte, a gente vai falar que a CBF atualizou a tabela e o Ivinhema já sabe quando vai enfrentar o Asa de Arapiraca no Campeonato Brasileiro da Série D. O primeiro jogo foi marcado para o Saraivão na próxima segunda-feira, dia 6 de julho, tá? Então o Ivinhema recebe o Asa aqui em Mato Grosso do Sul e depois joga no Estádio Municipal de Arapiraca no dia 12 de julho, tá? Então primeiro jogo numa segunda, segundo jogo num domingo, né? É o que a gente chama de jogo de 180 minutos, né? O Ivinhema, para avançar, precisa ser superior ao Asa no placar agregado, tá bom? Então tá aí. E Viema que tá chegando agora na cidade, ou pelo menos era essa a previsão. Conversei com a delegação, eles tinham a previsão de chegar aqui a Mato Grosso do Sul às 10h45 da noite de ontem, iriam jantar aqui e depois pegar o trecho para começar a quarta-feira lá em Viema. Hoje é quarta, né?
2: Hoje é quarta.
1: Hoje é quarta-feira lá em Ivinhema, tá bom? A gente também vai falar de Copa do Mundo, né? Ontem a gente teve 3 jogos, o México venceu o Equador por 2-0, então o Equador também já preparou as malas e tá de volta da Copa do Mundo, né? Nós tivemos ainda a vitória da França sobre a Suécia e uma vitória que dá assim, parece que a França tá, sabe, passeando lá na Copa do Mundo, né? O gol do Mbappé, o primeiro gol do Mbappé, mostra o tamanho da qualidade desse time francês.
2: Tonho, fala. E o tamanho do Mbappé ficou representado numa cena que eu fiquei boquiaberta. O técnico reverenciando o jogador ao sair de campo. Eu nunca vi isso. Eu não sou muito de assistir a jogos, né? Sim. Somente da Copa do Mundo e vez ou outra do meu Coringão. Mas aquela cena demonstra o prestígio desse camarada com o talento que ele tem.
1: Então, mas se eu falar pra você que no fundo tem um pouco de estratégia nesse movimento aí, tá? O Deschamps, você lembra de 1998?
2: Talvez.
1: Quando eles tacaram um sacode de nós na final?
2: Sim, essa não dá pra esquecer, não.
1: Então, esse camarada aí jogou aquela partida, Didier Deschamps. Ele conhece muito bem e ele sabe que hoje, pra gente ser bem sincero, honestos e direto com quem acompanha o futebol, Num jogo normal, a gente tem uma seleção que pode fazer frente à França, que é a Espanha. Um jogo normal, se jogar o que pode jogar, colocar as duas seleções em campo. Depois você tem algumas outras seleções que podem chegar perto. Por exemplo, a Argentina pode fazer um jogo duríssimo contra a França, pode até ganhar. Portugal pode fazer um jogo difícil, o Brasil pode fazer um jogo difícil, mas a França é titular absoluta. Então ele sabe o seguinte, ele sabe que hoje o maior adversário da França é interno.
2: Interno. Uhum.
1: É a própria França. E a França tem um histórico de vaidade que é uma coisa absurda.
2: E é isso que me incomoda na França. Porque eu vejo aqueles jogadores em campo, eu vejo tanta vaidade, tanta... Não sei se soberba seria a palavra, mas...
1: Arrogância.
2: Como se eles estivessem tão acima de todos os outros jogadores.
1: E assim,
2: será que é só uma impressão minha?
1: Não, eu acho que essa sua impressão, como você representa muito bem boa parte dos torcedores que veem a Copa do Mundo e sem acompanhar todos os dias o futebol como a gente, né? Aliás, a gente gostaria que vocês sentissem essas emoções que vocês sentem agora todos os dias do ano, né? Porque é o que a gente sente vendo o esporte. Então, assim, você pega, por exemplo, aos olhos do mundo, o grande craque da França da atual geração é o Dembélé, tá? Uhum. Foi escolhido o melhor jogador recentemente. E é um cara fantástico, um cara que tá aí ganhando Champions atrás de Champions. É um cara que ele é decisivo, chuta com a perna direita, chuta pela perna esquerda, puxa para um lado, bate para o outro, já fez os gols que fez nessa Copa do Mundo. E aí, aos olhos do mundo, a nova atração francesa nesse momento é o Olise. É um jogador que os torcedores que entendem o futebol e que gostam de ver a plástica do futebol se apaixonaram pelo cara, pelos passes que o cara acha. Ontem, por exemplo, ele deu 2-3 passes no jogo da França, que é uma coisa absurda, né? Tentou uma bicicleta lá que a bola bateu na trave, ele tá louco para fazer um gol. Então o que o técnico faz? Ele vai lá e mantém a estrela dele com o ego massageado, né? E o Mbappé não tá fazendo por menos, né? Cara, ele fez 18 gols em Copa do Mundo ontem, em 18 jogos, Bruno.
2: Uhum.
1: Isso é uma coisa maluca. A gente fala daqui a pouquinho dos jogos de hoje da Copa do Mundo, né? E atualiza para você como é que já tá o emparceiramento, né? Como tá ficando aqueles confrontos para a próxima fase. Hoje tem Estados Unidos e Bósnia em campo, tem Bélgica e Senegal em campo e tem o Harry Kane hoje em campo, né? Inglaterra e República Democrática do Congo.
2: E nós vamos de Noruega mesmo, né?
1: Vamos. Não vai ser fácil.
2: Eu tô sentindo todo mundo muito positivo para esse jogo. Eu tava morrendo de medo, mas agora essa positividade da galera já tá me contaminando.
1: É assim, eu acho que a gente tá se apaixonando pela seleção aos poucos. A gente tem que manter
2: isso
1: aquilo.
2: Faz muito sentido.
1: A gente tem que manter aquilo que a gente também. Aquela coerência, né? A gente nunca colocou o Brasil como um dos favoritos, né? Sempre falou que o Brasil ia ter muita dificuldade, sempre colocou aquela prateleira lá com as 3 ou 4 seleções que estão acima da gente, sempre colocou a gente ali numa situação, né, não muito distante dessas seleções, mas também não muito próximos, né? A gente tem condições de ganhar da Noruega, nunca ganhou em Copas, tá? A gente enfrentou eles em 98, quem vai se lembrar daquele pênalti que o Júnior Baiano fez, que só o juiz do jogo viu. Aí depois tem uma imagem que vem lá da arquibancada que mostra o Júnior Baiano fazendo pênalti no cara. Então não vai ser um jogo fácil, mas a gente tem condições de ganhar deles. E aí a Copa do Mundo mesmo, para nós, para rachar mesmo, o nosso teste de fogo é depois disso.
2: É, né?
1: Aí é aquela questão, tudo pode acontecer, como diria a música do Metrô. Metrô, né? Tudo pode acontecer.
2: Vamos nessa então, você interage com a gente 999-410-107, como muita gente já está aqui interagindo sobre os buracos, a armadilha citada aqui logo no comecinho desse nosso encontro pelo rádio, que teria sido a causa de um acidente mais cedo, que já tem mais detalhes.
1: É para se livrar deles, não basta perícia no volante, né? Tem que ter um pouco de sorte também, né? A primeira página está começando agora.
2: Primeiro de julho, e hoje essa data marca o início de, claro, um novo mês para muita gente, também o começo das férias escolares, tempo de viajar com a garotada quem pode, tempo de descansar quem consegue deixar o trabalho de lado um pouquinho, tempo

0: você já tinha uma circulação de moedas diferentes. Você tinha, o brasileiro estava se acostumando a fazer o cálculo com a URV.
1: Isso.
0: Na fronteira você ainda tinha esse componente do câmbio. Era muito legal.
1: Ai, que interessante. Como que você... O que que você estava fazendo quando isso aconteceu, hein? Porque essa moeda aqui ficou pra gente, né? É o nosso real. O que que você estava fazendo no dia 1º de julho de 94, quando isso começou a valer por aqui, viu? Essa nova moeda representou uma das maiores mudanças econômicas do Brasil, ajudando a controlar a hiperinflação e trazendo mais estabilidade para a economia brasileira. A data também celebra o aniversário da cantora Marisa Monte. Ela faz hoje 59 anos. Dona de uma das vozes mais marcantes da música brasileira, construiu uma carreira de sucesso que atravessa gerações, com canções como Bem Que Se Quis, Amor, I Love You e Ainda Bem. Celcinho, vamos de Amor, I Love You?

0: Que legal, Marisa Monte, de manhã, assim, te desejando boas-vindas para o mês de julho, né, Bruna? São 6h45. O Superior Tribunal de Justiça negou o pedido de habeas corpus apresentado pela defesa do ex-prefeito de Campo Grande, Alcides Bernal. Com a decisão, ele segue preso. O recurso foi julgado nesta terça-feira pela sexta turma do STJ. Segundo a plataforma do tribunal, os ministros não acolheram os argumentos apresentados pela defesa. Na semana passada, a Justiça de Mato Grosso do Sul decidiu que Bernal será levado a julgamento pelo Tribunal do Júri pela morte do servidor público Roberto Carlos Mazzini, ocorrida em março deste ano aqui em Campo Grande. Na decisão, o juiz entendeu que há elementos para que o caso seja analisado pelos jurados. A defesa sustentou a tese de legítima defesa, mas o magistrado considerou que essa versão deverá ser avaliada durante o julgamento. O advogado de Bernal informou que ainda não teve acesso à decisão do STJ e que vai se manifestar após analisar o processo.
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0: Olha essa notícia, Bruna. Casal furta bilhete premiado de 29 milhões de reais da Mega Sena em Mato Grosso. Sabe o que você faz?
2: Como é que é, casal?
0: Todas as vezes que você apostar na Mega Sena, você pega o bilhete, o caipira fala nas costas. É no verso. Você pega, assina seu nome, coloca seu CPF lá. Por quê? O bilhete da Mega Sena é o que a gente chama de título ao portador.
2: Só vai ser pago pro dono daquela assinatura?
0: Se não tiver assinatura, qualquer um que chegar com o bilhete na Caixa Econômica Federal é, aos olhos de quem paga, o dono do bilhete. E essa notícia, já que você ficou tão curiosa, eu vou ler o começo dela para você. O suposto furto de um bilhete premiado da Mega Sena no valor de 29 milhões de reais em uma casa lotérica de Sinop, a 480 quilômetros de Cuiabá, começou a ser descoberto depois que uma funcionária pediu demissão e afirmou que o marido era um dos ganhadores do prêmio. Sorteio ocorreu em 2023. 116 milhões foi o prêmio, dividido em 4 apostas, 2 registradas em Sinop, 1 em Fortaleza, outra em Uberaba. Cada ganhador recebeu 29.058.128 reais. O G1 entrou em contato com a Caixa Econômica Federal para saber se houve prejuízo no pagamento dos ganhadores, mas não obteve retorno até a última atualização da reportagem. Segundo a investigação, no dia do sorteio, a funcionária atendeu uma cliente e imprimiu um bilhete com defeito após a máquina apresentar falha. Em seguida, um novo comprovante com os mesmos números foi emitido e entregue à apostadora. Apesar disso, o bilhete com o defeito não foi cancelado. Conforme as regras da lotérica, ele foi guardado em um cofre e passou a integrar o patrimônio do estabelecimento. No dia do sorteio, a funcionária da lotérica imprimiu um bilhete de aposta com defeito para uma cliente, como eu disse. Como o comprovante apresentou problema, um novo bilhete foi impresso também, né? O bilhete ficou guardado, não foi cancelado. Ao sair o resultado da aposta, a funcionária retirou o bilhete defeituoso do cofre. Um vídeo capturado pelas câmeras de segurança é possível ver a funcionária com outra funcionária comemorando ao ver o bilhete, dizendo que iria na Caixa Econômica Federal e precisava que a colega cobrisse o trabalho. No dia seguinte, ela e o marido

0: marido pediram demissão, o marido se apresentou como ganhador, os proprietários do estabelecimento desconfiaram da situação, diante da suspeita de fraude, a Polícia Civil foi acionada. Então não houve um furto de alguém, né?
1: Uhum.
0: Houve duas apostas com os mesmos números. Como apresentou ali um pequeno defeito, o bilhete foi reimpresso para quem fez aquela aposta, mas o outro continuou valendo.
1: Que,
0: né,
1: situação, hein?
0: Eu nunca tinha ouvido falar nisso, né?
1: É.
0: E agora vai ser investigado quem é que foi lesado, né? Mas com certeza parte-se do princípio.
1: Foi 29 milhões que ela pegou?
0: 29 milhões.
1: Ela
0: 116
1: tá
0: milhões seriam divididos em três, né?
1: É.
0: Mas como aquele bilhete não foi cancelado, passou a ser dividido em quatro. Então, se você for fazer uma análise, até aquelas pessoas que ganharam o prêmio também são lesadas na situação. Você gosta de hambúrguer?
1: Adoro.
0: Jaca, abacate e agrião vão em hambúrguer? Jaca, abacate
1: hambúrguer
0: e agrião.
1: Hambúrguer de jaca. Bom, só se você usar a jaca verde...
0: Ah.
1: Fizer...
0: Tem alguém que fala assim, Bruna, jaca madura já não é
1: não,
0: bom.
1: Não, calma, eu vou te explicar. A jaca verde vira como se fosse uma carne de frango.
0: Ah, é?
1: Aí você pode fazer um hambúrguer com essa jaca verde pra parecer que é um hambúrguer de frango. Qual que é a outra coisa que você falou?
0: Abacate.
1: Abacate vai ser um molho.
0: Muito na culinária mexicana.
1: Muito.
0: Né?
1: E aí o outro, outro é o alface, é.
0: É, seria
1: acho que dá, hein, Tonho?
0: Então, jaca, abacate e agrião, ex-bancário, cria hamburgueria premiada apostando em sabores inusitados. Após 10 anos no mercado financeiro, ele abriu essa hamburgueria em Belo Horizonte, que aposta nesses ingredientes tipicamente mineiros e lança um hambúrguer inédito a cada mês. E essa combinação que eu acabei de trazer aí, jaca, abacate e agrião, é uma das ousadias que ele tem colocado nos seus hambúrgueres. Eu prefiro aquele patinho.
1: Tradicional?
0: Né? Com um ovo em cima, bastante queijo, não precisa nem do pão.
1: Nossa, que delícia. Vamos pro intervalo, tá? São 6 horas e 51 minutinhos. Na volta do bloco já tem informação do trânsito para você. E nós vamos fazer um alerta para quem tá passando pela Ginter Hans, porque teve um acidente hoje cedo lá por conta de um buraco. E o nosso ouvinte que tá passando por aqui tá pedindo pra gente alertar isso. Os buracos estão desde o trevo em Biruçu, segundo ele, armadilhas perigosas. Até já.

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4: Bom dia para você, 6h53.
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6: Estou agora no cruzamento das ruas Francisco Bento e Joaquim Murtinho, onde uma das principais mudanças já está valendo. Quem segue agora pela Joaquim Murtinho não pode mais entrar aqui na rua Francisco Bento, no sentido Avenida Ricardo Brandão. Agora Francisco Bento passa a ser mão única, no sentido contrário, subindo em direção a Joaquim Murtinho. Só que, olha o que acontece, já tem aqui um motociclista entrando aqui na contramão, a Getran está aqui orientando. Toda hora tem gente vindo pela Joaquim Murtinho, descendo a Francisco Bento. Só que, claro, a gente sabe que a mudança é recente e também vai alguns dias aí para os motoristas entenderem bem, só que a via está toda sinalizada, já tem pinturas no asfalto indicando que é mão única. Eu flagrei agora há pouco, toda hora eu estou flagrando alguém descendo aqui. E o que, as pessoas estão fazendo? Eles estão agora fazendo a conversão pela a drogaria que fica aqui bem na esquina. Então fica aqui o alerta. A partir desse ponto, a via muda de nome e passa a ser a Rua dos Vendas, que já funciona em sentido único rumo à Avenida Eduardo Elias Aram. Nesta primeira etapa, o reordenamento também muda o sentido das ruas Fidelina da Silva Vendas e Augusto Figueiredo. As duas passam a ser mão única até a Joaquim Murtinho, a partir da Rua Caetano Rosa. E as mudanças não param por aí. A Getran também vai substituir duas rotatórias por cruzamentos semaforizados. Uma na Rua dos Vendas com a Rodolfo José Pinho e outra na Rodolfo José Pinho com a Chades Caf. Segundo a Getran, as alterações foram definidas com base em estudos de engenharia de tráfego para melhorar a fluidez e também aumentar a segurança em cruzamentos considerados críticos. Volto com vocês.
7: Obrigada. Ontem nós estivemos ao vivo nesse cruzamento, as placas ainda estavam com aqueles sacos pretos, não dava para enxergar, mas agora já está tudo ali com placa. É como a Vivi disse, nós estamos tão habituados naquele caminho que muitas vezes ninguém enxerga essa placa. Mas você não pode ser desavisado, a gente já está trazendo aqui na rádio, a gente já levou para televisão e é claro que você tem que ficar atento aí a essas possíveis mudanças. A placa está lá no cruzamento e não dá mais para virar, porque agora sim já está com a rua pintada, com a placa sinalizando e todo mundo precisa seguir. O Diego Queiroz esteve mais cedo lá na Guri Marques, porque o dia começou bem difícil para um motorista que passava por essa avenida que está cheinha de crateras. O motorista capotou o carro após passar por um buraco.
8: Oi, muito bom dia a todos da Morena FM. A gente vem com essa informação de alerta para quem for passar aqui pela Guri Marques no sentido centro-bairro, porque aqui perto da Polícia Militar, um carro está capotado, fechou o lado direito da pista e os veículos agora se afunilaram, estão passando apenas pelo lado esquerdo. O trânsito no momento está bem tranquilo, né? Até porque a gente está falando de centro-bairro, o pessoal está indo mais no sentido bairro-centro. Mas esse acidente aqui aconteceu por conta, segundo o motorista, de um problema que na realidade traz muita dor de cabeça, prejuízo, susto e indignação para a população campograndense. Buraco. Vou conversar com o Bruno aqui, que estava dirigindo o carro. Bruno, conta para mim, você estava indo para o trabalho, o que que aconteceu? Bom dia.
9: Bom dia. Estava indo para o trabalho, né? Aí, na via de duas mãos ali da Grimar, não consegui desviar do buraco. Infelizmente, foi fatal, né? Quebrou a roda. Não cheguei a capotar no ato do buraco, né? No momento do impacto. Mas quando eu vi a roda passando, procurei o freio, não tem. Aí o carro puxou pro lado do meio fio e capotou.
8: Pois é, você acabou atravessando aqui o canteiro e na hora ali foi um susto, imagino eu, imenso também, né? Do nada você cai no buraco e o carro já joga para um lado e vem parar do outro lado da pista. Infelizmente não tava vindo nenhum carro na sua direção.
9: E, graças a Deus, não. Era bem cedo, né? Era 4:30 da manhã, quase ninguém na via. Graças a Deus evitamos um acidente, né? Porém, tivemos uma perca que não tem explicação, não tem o que vai pagar isso, né?
8: Bruno, muito obrigado, que dê tudo certo para você, tá? Vocês entenderem aqui, a roda do lado direito, a roda dianteira do lado direito aqui, do lado do passageiro, ela simplesmente quebrou. Ela quebrou e aí a roda foi para um lado, o carro, como ele explicou ali, perdeu o controle e aí quebrou vidro, amassou lataria e agora fica esse prejuízo grande, além, claro, do susto, né, de começar o dia já desse jeito. É triste ver uma situação como essa aqui, lamentável. Diego Queiroz, para o Primeira Página.
10: 6:59.
7: Ô, Tony, deixa eu só complementar, porque a gente tá falando de buraco e aí a gente já encerra, né, esse assunto de buraco, pelo menos por enquanto. Eu tava falando mais cedo que o nosso amigo ouvinte está reclamando também da Ginter Hans. Esse acidente foi na Gurimarx. E na Ginter Hans ele fala até que vão acontecer outros acidentes, porque muitos já aconteceram lá. E olha que interessante. Ele disse: meu pai trabalhou 19 anos com pavimentação. E sempre fala que não adianta tapar o buraco sem molhar o buraco antes com piche. Eles chegam, jogam um remendo no buraco seco. Por isso, não dura o trabalho. Antes, os remendos duravam anos. Então, é a participação aqui de um ouvinte que está colocando, né, foco na operação, no serviço de tapa-buracos por aqui.
10: Isso é recebido numa cidade igual Campo Grande com um buraco na pista, né? Porque o buraco está bem ali na entrada da cidade. 7:00, o trágico acidente que tirou a vida da motociclista Miriam Rosa Matos, de 44 anos, no último dia 20 de junho em Campo Grande, acende mais uma vez o alerta sobre a combinação de álcool e direção. A Miriam estava indo trabalhar quando foi atingida por uma caminhonete em alta velocidade que teria furado o sinal vermelho. O motorista está preso preventivamente, testou positivo para embriaguez e tinha uma garrafa de uísque no carro. A família da vítima agora atua na justiça para garantir a punição criminal e pedir indenização. O advogado que representa os familiares, o Tali Lara, destaca a gravidade da conduta do motorista.
11: De um lado, nós temos uma pessoa que está vindo trabalhar, exercendo as suas obrigações com alteridade, com muito cuidado. E do outro lado, nós temos uma pessoa que se embriaga, pega o seu veículo e passa a conduzi-lo descumprindo incontáveis leis de trânsito, dirigindo em alta velocidade, batendo em outros veículos e não parando, furando sinais vermelhos e com isso acaba matando uma pessoa inocente que só estava indo trabalhar. O que a família da Miriam busca, já que ela não pode mais falar, pois foi morta, a responsabilização desse sujeito.
10: Bom, 7:01, o sujeito está preso desde o dia do acidente, né? Dia 25 de junho, prestou depoimento. A defesa chegou a entrar com um pedido de habeas corpus, né, para ele responder o processo em liberdade, mas a solicitação não foi analisada pela justiça. Isso porque, segundo decisão do Tribunal de Justiça de Mato Grosso do Sul, o pedido foi protocolado antes da audiência de custódia, que converteu a prisão em flagrante em prisão preventiva. Com isso, a solicitação perdeu o objetivo e foi considerada prejudicada. Agora a defesa deverá apresentar um novo pedido de liberdade. Enquanto isso, a justiça aguarda a conclusão e o envio do inquérito policial para dar continuidade ao processo. Entre os argumentos apresentados pela defesa está o fato de que o Vitor faz uso de medicação para tratar depressão e já teria tentado até mesmo contra a própria vida, né? E a gente precisa ser muito responsável no trânsito, no nosso dia a dia.
7: Sim, estou indo para o intervalo, mas com mais uma notícia nesse bloco. O Detran de Mato Grosso do Sul prorrogou o prazo para o pagamento do licenciamento anual dos veículos com placas 1, 2 e 3, tá? Isso porque houve uma falha no sistema ontem. Agora, os proprietários com o final dessas placas, eles têm até o dia 17 de julho para quitar a taxa. Tem mais detalhes sobre isso lá no portal Primeira Página. Até já.
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10: Bom dia para você, 7:04.
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7: 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Pronto, já estamos de volta e com uma notícia para o público feminino aqui da rádio. Cursos gratuitos na construção civil abrem inscrições para mulheres em Campo Grande. Vivian Krajewski.
10: Eu acho que a Vivi não tá no jeito.
7: Né? Vou trazer então a informação, tá? Com foco no público feminino, 3 cursos de graça de qualificação na indústria da construção estão com as inscrições abertas por aqui. Você quer saber como participar? A ideia de tudo isso é ampliar a qualificação profissional das mulheres na atuação desse setor. E nesta nova etapa, os cursos de graça são 3 cursos, na verdade, de 160 horas cada. Então haverá curso para eletricista instalador residencial, pedreiro de alvenaria e pintura imobiliária. As aulas combinam embasamento teórico a atividades práticas, garantindo uma formação técnica alinhada às demandas reais do mercado e preparando as alunas para as novas oportunidades de trabalho. Desenvolvido pelo Sinduscom, em parceria com a Câmara Brasileira da Indústria da Construção e o Senai, as vagas são limitadas e o processo de seleção seguirá critérios estabelecidos pela organização do programa. Até 12 de julho, tá? Para se inscrever, acesse o portal Primeira Página, que lá tem um atalho para o formulário online do projeto Elas Constroem.
10: 7:06, a Prefeitura de Campo Grande publicou nesta terça-feira a convocação de 39 médicos temporários para reforçar o atendimento nas unidades da Rede Municipal de Saúde. Entre os profissionais convocados, 22 médicos clínicos gerais, além de especialistas em medicina da família e comunidade, médicos ambulatoriais, clínicos, pediatras, ortopedistas, nefrologistas e médico clínico com atuação em saúde mental. Os médicos clínicos gerais já tiveram que se apresentar ontem. Já os profissionais das demais especialidades deverão comparecer entre hoje e amanhã. A carga horária varia entre 12 e 40 horas semanais, conforme a opção escolhida no momento da inscrição no cadastro de médicos temporários.
7: E tem mais, os candidatos aprovados no processo seletivo da Superintendência de Saúde Digital da Secretaria de Estado de Saúde já podem conferir a classificação final e a convocação para a próxima etapa desta contratação. Os editais foram publicados no Diário Oficial do Estado, são 15 vagas para médicos, enfermeiros, psicólogos, dentistas e fisioterapeutas, salários de até R$5.400. Agora os aprovados precisam preencher todos os dados, fazer isso até hoje, 1º de julho, tá? Às 2 horas da tarde. Depois desta etapa, os convocados deverão apresentar documentos originais, isso até o dia 6, na Superintendência de Gestão do Trabalho e Educação na Saúde, em Campo Grande.
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10: Vamos lá, destaques do portal Primeira Página. STJ nega habeas corpus e mantém ex-prefeito Alcides Bernal preso. A gente trouxe os detalhes para você. A defesa do Bernal buscava a liberdade do ex-prefeito, que vai ser levado a júri popular pelo assassinato de Roberto Carlos Mazini. Calor ganha força e temperaturas chegam a 32 graus em Mato Grosso do Sul. Que coisa, né? Como muda rapidamente, né? Inscrições para 8.200 vagas no IBGE terminam nesta quarta-feira. Os salários chegam a R$4.000. E o Detran estende prazo de licenciamento após falha no sistema. Está tudo lá no portal Primeira Página.
7: 50 mutuários da Agência de Habitação Popular de Mato Grosso do Sul, a GEAB, foram notificados para regularizar débitos pendentes. O edital foi publicado nesta semana. Moradores têm 5 dias, contados a partir da publicação que foi ontem, para quitar ou negociar essa dívida, tá? Se não fizerem isso, os débitos poderão ser inscritos em dívida ativa. Quem quiser regularizar a situação antes dessa etapa tem que procurar a sede da AGEAB. A relação completa está lá no Primeira Página.
10: 7.9, a Prefeitura de Campo Grande prorrogou até 31 de dezembro as medidas de corte de gastos adotadas desde março deste ano. O decreto foi publicado nesta terça-feira. Com isso, continuam aquelas restrições para nomeação e contratação de servidores, além da limitação das gratificações diárias e horas extras. Também segue suspensas ampliações de contratos que geram novas despesas, salvo em casos devidamente justificados. O decreto determina ainda que cada órgão municipal mantenha a meta de reduzir pelo menos em 25% os gastos com água, energia elétrica, impressão, combustíveis e serviços de terceiros. O atendimento ao público nas repartições municipais também segue com horário reduzido das 7:30 da manhã a 1:30 da tarde. A medida não se aplica às escolas da rede municipal, às unidades de saúde que seguem com funcionamento normal.
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10: Tá lá, né? No portal Primeira Página, primeirapagina.com.br/MS. E a Mari Chianese está com a gente agora, porque a gente acabou de trazer uma informação que está na capa do portal Primeira Página, mas as pessoas dizem, ô Tonhão, você podia trazer mais detalhes dessa notícia. Então é contigo, Mari.
15: Bom dia, Bruna. Bom dia, Tonhão. É isso, pessoal. Vim trazer mais detalhes aí desse processo seletivo do IBGE, que termina nesta quarta-feira às 11 da noite, horário de Brasília. Esse prazo desse processo seletivo, ele tem mais de 8 mil vagas em todo o Brasil para candidatos com ensino médio completo. Os salários, eles variam, né, de R$2.000 a R$4.000, dependendo da função. Além de benefícios como auxílio alimentação de mais de R$1.000, auxílio transporte, auxílio pré-escolar, férias e 13º proporcionais. As oportunidades são para cargos nas áreas administrativas, informática, supervisão e apoio às atividades do censo. Em algumas funções é necessário ter carteira nacional de habilitação na categoria B. As inscrições são feitas exclusivamente pela internet e a taxa de participação é de R$ 53. O boleto pode ser pago até esta quinta-feira. Então, se você está procurando uma oportunidade aí no mercado de trabalho, não deixe para a última hora. O prazo termina hoje às 23 horas, horário de Brasília, portanto, 22 horas aqui em Mato Grosso do Sul. Volto com vocês.
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10: Vamos lá, né? Dá uma olhadinha na editoria Mundo do G1 para a gente atualizar aquilo que está sendo notícia mundo afora, né? Trazendo aí os destaques do noticiário internacional. Incêndio em prédio na Bélgica deixa mortos e feridos. Chamas de grandes proporções iniciaram no 8º andar do prédio residencial em Antuérpia, segundo a polícia local. E essa situação está ganhando noticiário, essa próxima notícia, e você começa a ver agora notícias que vêm de diferentes partes da Europa, né? Ontem eu vi uma notícia de um calor de 46 graus derretendo o asfalto na Alemanha. Hoje é a Espanha que relata uma situação grave, né? Espanha diz que onda de calor causou mais de 1.000 mortes em junho, o dobro do ocorrido em 2025. A Agência Meteorológica Espanhola afirma que o primeiro semestre de 2026 foi o mais quente do país desde o início dos registros, com temperatura média 1,6 grau acima, 1,6 graus, né? Acima do normal, né? E aqui no nosso continente segue a luta dos venezuelanos, né? Para procurar sobreviventes e começar a pensar na reconstrução do país diante dos terremotos em sequência que atingiram a Venezuela, né? Uma semana após terremotos, Venezuela procura sobreviventes entre a fome e o desespero. A ajuda humanitária se agrava no país com a falta de alimentos e teto para dezenas de milhares de pessoas nas ruas após o duplo terremoto. As imagens lá são assim, as pessoas montaram barracas nas ruas e elas estão preferindo ficar ali nessas barracas do que voltar para suas casas diante do risco, né, e do medo que elas ficaram, né, por conta do que os terremotos proporcionaram aos venezuelanos.
7: Bom, nós vamos seguir para o nosso intervalo, não sem antes trazer a Amandinha Raíssa aqui, adiantando um pouquinho para a gente do que nós vamos ouvir ao vivo logo mais no Primeira Página sobre a previsão do tempo. Até já!
17: Muito bom dia, Bruna, Tonhão, Celso, a todos os ouvintes. Quarta-feira de tempo firme, sem chuva, mas isso acende o alerta da baixa umidade do ar. É importante se hidratar bastante hoje, viu? E julho vem com mudança e ela começa a partir de amanhã. Já já eu chego por aí com os detalhes na previsão do tempo.

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1: O trânsito está intenso no cruzamento das avenidas Guaicurus com Gurimarx, mas mais aqui para o centro, na Ernesto Geisel, tem um ponto bem crítico em frente ao Hospital de Câncer. E nesse trecho tem lentidão nos dois sentidos da via. Ali perto, na Antônio Maria Coelho, o cenário também é complicado entre a Avenida Noroeste e Ernesto Geisel. Em todo o entorno da Santa Casa de Campo Grande tem alto fluxo. E a Avenida Duque de Caxias também está intensa nos dois sentidos da via, só que no sentido do centro está bem mais pesado o fluxo. Volto com vocês.
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2: Vamos lá, hoje tem a divulgação da FGV da quarta quadricemana de junho do IPCS, o índice de confiança empresarial, o IBGE divulga o PMI do setor da indústria, o Banco Central divulga o fluxo cambial referente a semana anterior, né? Ontem a bolsa caiu 0,68%, 172.024 pontos negociados. O dólar caiu 0,23%, fechando em R$5,16. Estou dando uma olhadinha aqui. A ProSoja soltou um novo boletim falando da situação da cultura do milho aqui em Mato Grosso do Sul, né? E estou vendo aqui se a gente tem dados, informações a respeito da colheita que segue bem atrasada aqui no nosso estado, né? Por enquanto parece-me que não, né? O produtor rural está aí com o milho a ser colhido nas lavouras aqui do nosso estado, né? Choveu bem esse ano, a colheita vai ser melhor do que a do ano passado. O que aborrece um pouco o produtor é que o preço não está aquilo que o produtor esperava, né? Em Dourados, por exemplo, segundo a Famasul, a saca de 60 quilos está sendo comercializada a R$50.
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2: Bom dia, 7:18.
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3: 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Mais de 600 mil jovens de 15 a 19 anos têm uma nova oportunidade para se proteger contra um tipo de câncer. O Ministério da Saúde decidiu prorrogar até o fim de dezembro deste ano a estratégia de resgate da vacina contra o HPV para quem perdeu isso na época recomendada de imunização. HPV é o principal causador de câncer de colo de útero e também está associado a temores de pênis, ânus e garganta. Especialistas reforçam que o imunizante é extremamente seguro e que a aplicação antes do início da vida sexual garante a máxima eficácia. Então, a ampliação do prazo é um alerta para este público, jovens de 15 a 19 anos.
2: 7:19, Dourados retomou a campanha de vacinação contra a chikungunya. A Nádia Nicolau chega com os detalhes.
4: Olá, bom dia, Tonhão, Bruna, e bom dia para você que está aqui com a gente na Morena FM. A vacinação contra a chikungunya foi retomada nesta terça-feira em Dourados, depois da chegada de um segundo lote com 1.000 doses enviadas pelo Ministério da Saúde. A imunização havia sido suspensa no fim de maio, quando o primeiro lote perdeu a validade. As doses estão disponíveis nas unidades básicas de saúde e também no PAM, que é o Pronto Atendimento Médico, para pessoas de 18 a 59 anos e que fazem parte do público-alvo. A orientação é procurar uma unidade de saúde para receber a vacina. De acordo com a Secretaria Municipal de Saúde, a procura pela imunização no primeiro lote foi baixa. Mesmo com a queda no número de notificações nas últimas semanas, a doença continua sendo motivo de preocupação. O município já contabiliza quase 10 mil notificações e mais de 4.800 casos confirmados de chikungunya. A vacina tem contraindicações e não pode ser aplicada em gestantes, lactantes e pessoas com algumas condições de saúde específicas. Por isso, é importante passar por uma avaliação na unidade de saúde antes de receber a dose. Bruna, Tonhão, volto com vocês.
3: Obrigada, Nádia. E a situação da Santa Casa de Campo Grande foi pauta de uma audiência no Fórum de Campo Grande para tentar resolver os problemas que rondam o maior hospital do estado. Ingrid Rocha.
5: Olá, ouvinte. Ouvintes da Morena FM, bom dia. Além de representantes da Associação Beneficente de Campo Grande, mantenedora da Santa Casa, a audiência reuniu representantes do Ministério Público Estadual, do Governo do Estado e da Prefeitura da Capital. Desse encontro, ficou definido sobre a necessidade de realização de perícia nas contas da Santa Casa. Ainda ficou estabelecido o prazo de 15 dias para que os envolvidos se manifestem sobre o período e a profundidade da análise. Essa foi uma iniciativa inédita no âmbito do Tribunal de Justiça de Mato Grosso do Sul, que envolve a segunda vara de direitos difusos, coletivos e individuais homogêneos, e a segunda vara da Fazenda Pública e de Registros Públicos. As ações em tramitação nas duas varas tratam, respectivamente, da elaboração de um plano de retomada dos serviços e da contratualização do SUS com a Santa Casa. Entre as medidas discutidas estão a regularização do pronto-socorro, recomposição de insumos e definição de cronograma financeiro para garantir o atendimento aos usuários. Na audiência, a presidente da Associação Beneficente de Campo Grande, Alir Terra Lima, disse que o contrato atual está em desequilíbrio financeiro há mais de 2 anos. A dirigente ainda criticou a regulação do sistema de saúde. Nós procuramos a Santa Casa, mas não recebemos um retorno até o momento. Lembrando que desde outubro do ano passado foi criado um grupo de trabalho com as secretarias municipal e estadual de saúde para revisar o convênio vigente com a Santa Casa da Capital. A iniciativa surgiu diante da crise financeira e dos protestos de médicos por atraso nos pagamentos. Ingrid Rocha para a Morena FM.
2: Vamos voltar para a redação, porque a Mari Chianese tem uma informação importante que está no portal Primeira Página e que vai interessar muito quem quer estudar na Universidade Federal de Mato Grosso do Sul, Mari.
6: É isso, Tonhão. Esse é o nosso segundo destaque aqui da redação. A Universidade Federal de Mato Grosso do Sul está com inscrições abertas para transferência externa, ingresso de portadores de diploma e também para refugiados até a próxima sexta-feira, dia 3 de julho. Podem participar estudantes de outras instituições de ensino superior, com matrícula ativa ou trancada, além de pessoas que já concluíram uma graduação reconhecida pelo MEC. Refugiados com a documentação exigida e que fizeram o Enem a partir de 2021 também podem concorrer. As vagas são destinadas em diversos campos da UFMS no estado, como Campo Grande, Aquidauana, Corumbá, Coxim, Ponta Porã, Três Lagoas e outras cidades. Há oportunidades em cursos de diversas áreas, da engenharia, saúde, ciências humanas, ciências exatas, ciências sociais, letras e tecnologia. Vale lembrar que o processo é exclusivo para estudantes de outras instituições. Alunos da própria UFMS não podem participar dessa seleção. E reforçando, os interessados devem fazer a inscrição até sexta-feira, conforme as orientações do edital, que pode ser acessado no nosso portal Primeira Página. Amanhã estou de volta com vocês aí no estúdio.
7: Obrigada, Mari. A gente te espera amanhã, tá bem? Vamos voltar a falar sobre Copa do Mundo e tudo que influencia a rotina do povo brasileiro, né? E vamos falar sobre saúde e Copa. Torcer pela seleção é emocionante, mas para muita gente esse torneio mundial acaba pesando na balança, prejudicando a saúde. Jogos quase todos os dias, reuniões com amigos, petiscos, bebidas. Tudo isso transforma um hábito que seria ocasional em uma rotina de excessos. E a ansiedade durante as partidas ainda faz muita gente comer sem perceber. Para falar sobre como aproveitar a Copa sem descuidar da saúde, nós conversamos com a nutricionista do Hospital Universitário de Campo Grande, a Laura Pael. Ela dá orientações para o torcedor para fazer escolhas mais equilibradas durante o Mundial, principalmente em relação às bebidas.
8: O álcool sobrecarrega o fígado e irrita o estômago. Na hora, ele desidrata o corpo rapidamente, prejudica o sono e altera os reflexos. E a longo prazo, o excesso pode causar doenças graves, como cirrose, problemas no coração e dependências. Uma dica: o álcool faz o corpo perder líquido rápido. E para evitar a desidratação e a ressaca no dia seguinte, a regra é simples: tomar um copo de água para cada copo de bebida alcoólica que for consumido. E quais seriam as alternativas para quem quer evitar o consumo do álcool? seria o consumo de águas com gás aromatizados, como exemplo, com gotas de limão, folhas de hortelã, rodelas de laranja. Os sucos naturais leves, como limão ou maracujá, que podem ser misturados com água com gás também. Os chás gelados naturais, feitos em casa, como chá de hibisco ou chá verde, ou até mesmo os suchás, né? Que são chá verde, qualquer outro tipo de chazinho, pode ser misturado com limão. Os kombuchas, uma opção frisante, saudável e bem gelada. E como eu posso montar um petisco para trazer nutrientes, saciedade para o meu corpo? Substituindo os frios por opções assadas e ricas em fibras e proteínas, que vão dar saciedade por mais tempo. A pipoca caseira, feita com pouco óleo e sal, um mixinho de castanha, nozes e amendoim torrados sem o excesso de sal, palitos de cenoura, pepino e tomate cereja com pastas saudáveis, que são homus, guacamole ou coalhada seca, espetinho de frango ou carne grelhadinhos.
2: Muito bem. O difícil é você convencer o caboclo que está naquela tensão danada, né? O que você come durante, quando está assistindo assim, pipoca?
7: Pipoca é, vai muito bem, né? Olha, é que combinação perfeita, né?
2: Pipoca
7: é igual no cinema.
2: Futebol. É. E você sabia que a pipoca tem um valor nutricional altíssimo,
7: é,
2: né?
7: É, se não enfiar muito óleo, né?
2: É, e aí o que acontece? Ela dá uma combatida na saciedade.
7: É.
2: Só que a questão é igual eu comendo amendoim. Eu comendo amendoim parece elefante, comendo amendoim não para, sabe?
7: É, aí que tá. Tem aí muita aí gente que tá acaba usando da o da, a de micro-ondas, mas eu gosto daquela fita na panela com olhinho mesmo.
2: Nossa, é muito bom. Olha, e durante a festa que a Copa do Mundo representa, né? Alguns torcedores precisam tomar cuidado extra na hora de montar a mesa para assistir os jogos, né? Pessoas com hipertensão, diabetes, doenças cardíacas, obesidade, problemas renais e os idosos correm mais riscos quando exageram nos petiscos, nas bebidas alcoólicas e nos alimentos ricos em sal e gordura. A nutricionista Laura Pael também explicou quais são os principais cuidados para quem faz parte desses grupos e como torcer pela seleção sem colocar a saúde em jogo.
8: Os hipertensos e os cardíacos têm que tomar muito cuidado com sal, que está oculto em salgadinhos, queijos amarelos embutidos. Esse excesso de sal, juntamente com o consumo de álcool, faz com que a pressão suba rapidamente, aumentando o risco de infarto ou AVC. No caso dos diabéticos, nós temos atenção a salgados de massa, doces e bebidas com açúcar. O álcool deve ser evitado consumido com muita cautela, pois pode descontrolar a glicose e causar queda perigosa na taxa de açúcar, que é a famosa hipoglicemia. As pessoas com obesidade, a nossa preocupação e o foco é manter o controle das porções, preferir os petiscos naturais, como vegetais e castanhas. Mas lembrando que as castanhas, apesar de serem saudáveis e naturais, elas também têm uma quantidade de caloria alta. Então, o controle da porção, neste caso, é bastante importante. Os nossos pacientezinhos renais, né, as pessoas com problema nos rins, também devem controlar o sal e a quantidade de líquido. Nesse caso é vital, o excesso de proteínas, como espetinhos de carne, muito queijo. E os idosos, por fim, eles sentem menos sede e desidratam muito mais rápido. Isso é natural, acontece ao longo do tempo. Por isso, eles precisam beber água constantemente. Também devem evitar alimentos pesados ou muito gordurosos à noite, para que não tenham prejuízos no seu sono. Essas são algumas dicas que nós damos para que as pessoas possam ter uma alimentação mais saudável durante esse período da Copa.
7: Bom, hoje se for assistir Inglaterra, você já tem essa dica, já dá Harry Kane, né? Se você for... Hã?
2: Não, Kane? Não,
7: não. Kane? Se você já vai treinando aí esse hábito mais saudável até o jogo do próximo domingo?
2: Domingo.
7: Ah. Bom, falando em torcer, Tonhão, tem um vídeo muito legal que viralizou. A comemoração das freiras de Dourados pela vitória do Brasil sobre o Japão.
2: Será que elas comeram, hein, Bruna?
7: Com certeza, alguma coisa, um amendoinzinho, alguma coisa bem, bem básica e que combina com o jogo, né? Bom, viralizou esse vídeo nas redes sociais, chamou a atenção pela animação da torcida. Elas pularam muito mais do que eu consigo, elas estão numa saúde, olha, eu fiquei assim, aplaudindo em pé mesmo. As religiosas do Mosteiro Santa Maria dos Anjos aparecem em um vídeo comemorando o gol da virada da seleção. Segundo a madre Rafaela, o momento foi muito mais do que uma torcida por futebol. Ela afirma que a Copa também representa valores como disciplina, fraternidade, alegria e união entre os povos. Não seria diferente com a torcida lá, né? A gente acaba se espantando porque a gente não vê imagem de dentro desses locais, né? Do mosteiro. E aí foi muito legal que a gente pôde ver que sim, é tudo igual, tá todo mundo torcendo pelo nosso Brasil. A religiosa contou ainda que as irmãs estão rezando, olha só, e pedindo a intercessão de São Padre Pio, o santo de devoção do técnico da seleção Carlo Ancelotti, além de Nossa Senhora Aparecida, que é a nossa padroeira do Brasil, ela que tá com certeza com a camiseta do Brasil debaixo do manto. E pro próximo jogo, a torcida já tem programação definida. A madre Rafaela diz que as freiras vão acompanhar a partida com suco de maracujá e muita fé para que o Brasil continue avançando na Copa.
2: Suco de maracujá, umas folhinhas de alface.
7: Exatamente. 7h31, bora para mais uma pausa que é bem rápida por aqui. Nem adianta você esperar muito não, tá? Se tá em casa ouvindo a gente, não precisa nem levantar. A gente já volta em instantes.
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2: Bom dia, 7h33.
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2: Um acidente entre dois carros deixou um motorista ferido na manhã de hoje na BR-262, aqui na região de Campo Grande. Segundo a Polícia Rodoviária Federal, a colisão aconteceu durante uma tentativa de ultrapassagem em um trecho onde a manobra era permitida. De acordo com a PRF, um dos condutores teria calculado a distância de forma incorreta, provocando a batida. Com o impacto, um dos veículos pertencente à Secretaria de Saúde de Paranaíba acabou capotando. O motorista desse carro ficou ferido com fratura em uma das pernas e lesões na cabeça. Foi socorrido e encaminhado para atendimento médico. O outro condutor não se feriu.
7: Sigo por aqui com mais notícia para você e é em relação a novas placas que devem ser instaladas aqui em Mato Grosso do Sul. Adeus às bengalas. Isso, uma mudança que deve ser percebida aos poucos, foi oficializada. O Diário Oficial de Mato Grosso do Sul publicou a lei que altera o símbolo usado para identificar vagas, assentos e atendimentos preferenciais destinados à pessoa idosa. Chega de capacitismo e etarismo. A repórter Alexia Schumacher tem os detalhes.
14: A lei que determina a mudança no símbolo das placas que identificam vagas de estacionamento, assentos preferenciais, filas e outros locais de atendimento prioritário destinados às pessoas idosas em Mato Grosso do Sul foi publicada no Diário Oficial do Estado nesta terça-feira. O antigo desenho, que mostrava uma pessoa curvada, apoiada em uma bengala, será substituído pelo símbolo 60+, que retrata uma pessoa em pé. A mudança segue uma resolução do Conselho Nacional de Trânsito, o CONTRAN, e busca representar envelhecimento de forma mais fiel, já que nem toda pessoa com 60 anos ou mais tem limitações físicas. A substituição das placas não será imediata. A troca poderá ser feita de forma gradual, conforme a necessidade de manutenção da sinalização existente e dentro do prazo de adaptação definido pelo CONTRAN. Por isso, nos próximos anos, os dois modelos devem conviver em vagas de estacionamento, estabelecimentos públicos e privados e outros espaços com atendimento preferencial. Alexia Schumacher para o Primeira Página.
7: Vem mais por aí. Nádia Nicolau volta com informações de Dourados. Desta vez a notícia é sobre a comunidade venezuelana que tem mais de 7 mil pessoas no município e busca por informações de seus familiares e amigos no país de origem. País que vive um drama dos resgates de vítimas dos terremotos recentes.
15: Quem mora em Dourados e está sem notícias de parentes ou amigos na Venezuela, agora pode contar com uma central de informações criada para atender a comunidade venezuelana que vive aqui no município. O serviço é feito pela Central de Atendimento aos Imigrantes e oferece informações oficiais, orientação e acolhimento para quem procura notícias de pessoas que possam ter sido afetadas pelos fortes terremotos registrados no país. A ideia é oferecer um ponto de apoio para famílias que vivem esse momento de incerteza. Todas as informações repassadas são baseadas em dados oficiais do governo da Venezuela, do Alto Comissariado das Nações Unidas para Refugiados e de outros organismos de assistência humanitária, justamente para evitar a circulação de notícias falsas e assim garantir mais segurança para quem busca essas informações. Hoje, Dourados tem cerca de 7 mil venezuelanos vivendo e trabalhando aqui na cidade. Então, quem precisa pode procurar a Central de Atendimento aos Imigrantes, que funciona na Coordenadoria Geral de Direitos Humanos e Cidadania, que fica na rua João Rosa Góes, número 395, bem na região central da cidade. O atendimento também é feito pelo telefone. O número é o 67-2222-1821. De Dourados, Nádia Nicolau para o Primeira Página.
7: Muito bem. Nádia, obrigada mais uma vez pelas informações. O Fabiano Arruda já está chegando por aqui e vai falar um pouquinho mais para a gente sobre a LDO. Tá pronto, Fabi?
16: É isso.
7: Bom dia,
16: Bruna.
7: Tudo
16: bom dia para você, bom dia para os nossos ouvintes, tá? Para o Celso também. Ótima quarta-feira para todo mundo. A LDO é aquele projeto que trata das leis de diretrizes orçamentárias. O que, que é isso, né? A gente fala todo ano porque é um tema muito importante. O projeto de lei de diretrizes orçamentárias é uma prévia do orçamento, ou seja, é quando o governo estima o que vai ter de recursos para trabalhar no próximo ano. A gente está falando de 2027. Então, o que vai ter na saúde, o que vai ter na educação, o que vai ter na segurança pública é a principal matéria que é analisada no primeiro semestre nos legislativos. A gente está falando da Assembleia e da Câmara Municipal de Campo Grande, as principais, as maiores casas legislativas do estado, mas funciona assim em todas as câmaras municipais também. Então é um processo muito, muito importante. Esse projeto da LDO, ele foi aprovado em primeira discussão na Assembleia Legislativa pelos deputados estaduais ontem, na sessão de ontem. Os números desse projeto, que é uma guia então para o orçamento, para as prioridades, dizem o seguinte: que o governo prevê um caixa de 27,99 bilhões de reais para 2027. É um reajuste de 2,94% em relação ao orçamento que está aprovado neste ano. Então, é uma mudança discreta, né, de valores. É um índice menor que a inflação, por exemplo, acumulada nos últimos 12 meses, que é de 4,72%. Então, para esse ano, o orçamento aprovado tem 27,19 bilhões. A estimativa, então, para 2027, 27,99 bilhões. Pouca mudança, um reajuste bem discreto. Os deputados da base do governo consideram que esse crescimento é tímido, os próprios deputados que fazem parte da base governista. O presidente da Assembleia, por exemplo, o deputado Gerson Claro, diz que considera que esse projeto procurou cuidar do movimento econômico do momento, que está com uma receita estável, não teve um crescimento muito expressivo de receita. A receita, por exemplo, do gás natural, que o governo vem calculando prejuízos, na verdade, por conta dessa redução do bombeamento, isso significa uma queda no ICMS importante para o caixa, que está acontecendo desde o ano passado, isso ainda vai afetando as contas do governo. A oposição faz críticas, por exemplo, a deputada Gleice Jane do PT diz que acredita que é um equívoco da gestão apresentar um orçamento reduzido e também falta de estratégia, na opinião dela, da ampliação do orçamento. O governo do estado, que tem feito, na opinião dela, isenção de impostos para grandes empresas, para grandes empresários, e no entendimento da oposição, então, esse é um caminho equivocado. O fato é, a lei do orçamento, das diretrizes orçamentárias, aprovada na sessão de ontem, passou em primeira discussão. Agora abre um prazo para emendas, que é aquele mecanismo que o deputado tem de sugerir investimentos, de sugerir alteração nesse texto tão importante. Tem um prazo que vai rolar agora com esse objetivo. Depois, o projeto precisa voltar a plenário para uma segunda votação. Se tiver algum ajuste ainda que seja feito em plenário, isso ainda é possível, na chamada redação final, é um termo técnico, para uma última vez que o texto pode passar ainda pelo plenário, e aí depois segue para a sanção do governo. Como é um projeto do governo, isso deve acontecer. Como deve ser aprovado também, historicamente, os projetos de orçamento ou da lei de diretrizes orçamentárias, que é a LDO, tem passado por maioria, barrados, né? Não são barrados, porque as formações do legislativo nos últimos anos têm sido de maioria de base governista, e isso fatalmente vai acontecer dessa vez também, a LDO passa. Aqui em Campo Grande, é importante dizer também que a Lei de Diretrizes Orçamentárias, o projeto, ainda aguarda a votação. A Prefeitura de Campo Grande encaminhou o texto em abril para os vereadores. O município prevê em 2027 um orçamento de R$7.261 bilhões, é um aumento de pouco mais de 4% em relação a este ano. A LDO também é considerada a pauta principal nesse primeiro semestre. Na Câmara, como eu estava dizendo, nas casas legislativas, a LDO acaba chamando essa atenção para a reta final dos trabalhos no primeiro semestre. A gente vai acompanhar a tramitação dos dois projetos da LDO, tanto na Assembleia quanto na Câmara Municipal de Campo Grande, e a participação da população, no mínimo entendendo o que acontece, quanto que vai ter de investimento para a saúde, para a educação, para a segurança pública, para todos esses serviços que são fundamentais no dia a dia da população, é algo sempre importante de acompanhar. É.
2: Geralmente, a gente dá muita importância para o orçamento, né?
16: Que é a matéria que é votada no segundo semestre.
2: Isso, o jornalista vai lá, faz aquela ilustração bonita, né? Tanto dinheiro vai para a saúde, tanto para a educação e tal. Mas a LDO, são três leis que são assim, que o cidadão deveria acompanhar com mais cuidado. O orçamento propriamente dito, né? A LDO, que é aquela lei que orienta o orçamento e faz com que o gestor público antecipe para a sociedade o que ele está esperando para o ano que vem.
7: Defina prioridades, né?
2: Exatamente. E o tal do PPA, que é o pluriplano anual.
16: São quatro anos,
2: que daí quando o gestor ele encaminha esse plano para o legislativo, ele está fazendo uma leitura de médio prazo de como ele está enxergando a administração. No caso da LDO aqui, o que fica claro para a gente é que Mato Grosso do Sul ainda não encontrou uma solução robusta, sólida, para essa questão da queda da arrecadação com o gás boliviano, né? Parece ser um cenário que não deve se resolver no curto prazo,

0: vai processar esse gás aqui.
1: É. Lembrando, né, Tonho, que desde o ano passado o governo anunciou diversas medidas para contenção de gastos, justamente para fazer frente a essa queda na arrecadação que foi sentida nos quadrimestres que o governo acaba calculando de 4 em 4 meses, olha os números e vê que existe algum baque na arrecadação. Por conta disso, vem adotando essa medida mais cautelosa de forma de gestão administrativa, o próprio governo anunciando desde o ano passado, entrou esse ano com algo muito parecido e aqui os números da LDO vão nessa direção. Então você tem uma previsão de 27,9 bilhões de reais para 2027 e o orçamento desse ano aprovado em 27,19. É um crescimento bem muito discreto, pequeno, abaixo, né, da inflação. Então tudo isso para acompanhar no cenário político e econômico aqui do estado.
2: Amanhã você volta, como diz Tonhão?
1: Volto, se Deus quiser. Obrigado,
2: então,
1: gente.
2: Tá bom.
1: Até amanhã.
2: Obrigada, viu? Até amanhã. São 7 horas e 45 minutos. Nós vamos seguir para o intervalo. Daqui a pouquinho tem a previsão do tempo e tem mais informações lá da nossa região pantaneira. Até já.
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0: Bom dia, 7h47.
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2: Notícia da região pantaneira para você agora. Um foco de incêndio está ativo por lá. O fogo se concentra na região do Rio Negrinho. Marissa Mendonça tem as informações.
9: Bom dia, pessoal do estúdio. Bom dia, ouvintes da Morena FM. Os bombeiros fazem monitoramento da região desde o domingo. Imagens de satélite mostram que os focos de incêndio se concentram numa região acima do Rio Negrinho, entre o Rio Taquari e o Paraguai Mirim. Os militares foram ao local, percorreram 64 quilômetros de barco e agora se dedicam a monitorar a área para entender melhor a dimensão da queimada. Segundo a corporação, por enquanto, não há necessidade de envio de mais recursos. Durante a madrugada, o fogo não evoluiu. Marissa Mendonça, para o Primeira Página.
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2: Começa nesta quinta-feira. Oh! Não, é que a gente estava aqui pensando em algo durante o boletim e a minha cabeça se desvinculou do assunto de agora, que é a nossa previsão do tempo.
10: Bom dia, Bruna!
2: Assim, né?
10: Sim, eu falei,
2: pular
10: uai,
2: você?
10: Vezes...
2: Como é que eu vou pular você?
10: Não, não. Tô por aqui. A gente sabe que a quarta-feira tá ensolarada, mas eu trouxe um pouco mais de informação.
2: Eba, vamos nessa.
10: O sol, ele aparece, vai predominar desde cedo, a gente tem visto isso. E as temperaturas, elas vão subindo ao longo do dia. A máxima de hoje é de 29 graus aqui na capital. A gente não tem previsão de chuva em nenhuma parte do estado, isso não só aqui. Mas isso traz essa redução significativa da umidade relativa do ar. A gente mencionou isso aqui ontem, né? Mas hoje, na capital, os índices eles podem atingir níveis críticos, abaixo de 30% nas horas mais quentes do dia. Hoje é aquele dia para não desgrudar da garrafinha de água, é importante se hidratar bastante. A partir de amanhã, a gente tem falado também da chegada dessa frente fria, que não vai ser tão severa quanto a última, mas o tempo começa assim a mudar. A meteorologia menciona essa massa de ar polar que está entre a Argentina e o Uruguai. Ela vem avançando. Amanhã à noite, ela pode trazer nebulosidade.

0: e uma aproximação de um ar frio. E é na sexta que a gente sente queda nas temperaturas. A gente tem, na sexta-feira, os termômetros... A máxima vai ser de 19 graus, os termômetros não passam disso, mas a mínima é de 16. E no sábado a mínima é de 14, então o amanhecer vai ser o mais gelado dessa semana, mas à tarde esse calor ganha força de novo, a gente chega até os 26 graus, mas até lá, como a gente sempre fala, tem muito chão, né? A gente vai atualizando tudo por aqui.
1: Pra ver se não muda nada, né? Porque a previsão, ela não para, ela não
0: é... E Campo Grande é especialmente imprevisível,
1: exatamente,
0: né?
1: Exatamente, não é uma conta de matemática assim tão certinha. Obrigada, viu?
0: Eu que agradeço, até amanhã, gente.
1: Até amanhã. Vamos para a última participação da Vivian Krajewski de hoje, no Trânsito, 7h50.
2: Olha, Bruna, a Avenida Fábio Zaran já está com um ponto onde tem um semáforo que não está funcionando. Isso bem no cruzamento com a Bernardo Franco Baís. O trânsito nesse ponto está intenso. E lá na Euler de Azevedo também tem alto fluxo perto da rotatória com Ernesto Geisel. Volto com vocês.
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4: E a nota?
1: A nota é essa, ó. Começa nesta quinta-feira, amanhã, em Campo Grande, a mostra Grande Otelo de Cinema. A programação é de graça e reúne 16 filmes brasileiros indicados ao principal prêmio do cinema nacional. As sessões seguem até o dia 1º de agosto no Cine Teatro Estação, da Estação Cultural do Teatro do Mundo, na Barão do Melgaço, número 177, no centro da capital. A maior parte das exibições será às 7 da noite. Nos sábados, haverá aí sessão às 5h30 da tarde e às 8 da noite. Além de assistir aos longas, o público pode participar de uma votação popular também e ajudar a escolher os vencedores desta mostra.
4: Eu achei interessante a palavra que você usou aí para trazer a informação, né? Exibição.
1: Uhum.
4: Exibição é quando você tem, assim, aquele espetáculo, né?
1: É.
4: Que é exibido ao público. Quando eu era criança, quando a gente queria se aparecer muito, falava assim, esse guri é muito exibido, né? Eu acho que é o que a gente pode dizer desse time da França. O time exibido, né? Meu pai do céu. Os franceses ontem pegaram os suecos. Você sabe que a Suécia levou para a Copa o ataque mais valioso do mundo, né? Os dois jogadores suecos, eles foram vendidos por quase 1,5 bilhão de reais, os dois juntos, nas últimas janelas de mercado aí, né? O Gyökeres e o Isaac.
1: E não seguraram a França.
4: Eles não viram a cor da bola.
1: Meu Deus do céu.
4: Né? A França tá com 3-0 na Suécia ontem. E aí, Bruna Mendes, eu brinquei aqui na segunda-feira que eu já não lembrava mais as promessas que eu fiz para a Virgem de Caicupé. Vou ter que fazer todas de novo, né? Porque é claro que eu vou torcer pro Paraguai contra a França. Mas não vai ser fácil, não.
1: Não vai ser fácil, Tonhão.
4: Não
1: só
4: vai
1: assim,
4: ser fácil pros nossos irmãos paraguaios, né?
1: Um milagre mesmo que pode acontecer.
4: Pode.
1: Pode acontecer um milagre,
4: no
1: sei
4: futebol,
1: lá, né?
4: No futebol tudo é possível, tudo, né? Então, a França tá garantida na próxima fase, né? Vai enfrentar o Paraguai. Daqui a pouquinho a gente fala dos confrontos que já estão definidos na próxima fase, tá? Aí ontem também, quem avançou foi a Noruega, né, que passou pela Costa do Marfim. Nós vamos enfrentar de novo a Noruega numa Copa do Mundo. Enfrentamos em 98 e perdemos por 2-1, né? Eu esperava que a Costa do Marfim fizesse um jogo mais difícil com a Noruega, mas a Noruega conseguiu a vaga, né? É um time pesado, é um time difícil, é um time muito alto, né? A média de altura dos caras é 1,88 m de média, né? Então a gente vai ter dificuldades para marcá-los, principalmente na bola aérea, mas, né, temos condições de ganhar dos noruegueses, dos vikings, que estão encantando o mundo nessa Copa do Mundo, né? Também ontem tivemos a classificação mexicana. O México venceu o Equador por 2-0 e é mais um sul-americano que deu tchau na Copa do Mundo, né? O que a gente tem hoje? A agenda começa com meio-dia, Inglaterra e República Democrática do Congo. Se der a lógica, a Inglaterra deve passar com relativa facilidade, né? Mas lógico que futebol é algo que não combina assim tão certo, né? Depois, às 16h, a gente tem Bélgica e Senegal. Esse aqui é um jogo muito difícil de você fazer uma previsão, porque embora A lógica deveria a gente dizer que a Bélgica é favorita, mas não, a Bélgica não está jogando, não está essa Bruna Mendes toda, né? Então, se esperar que a Bélgica dê uma trupicada aqui, como a gente diz lá no interior, não é nada de anormal. Aqui a gente tem jogadores importantes que podem estar fazendo pelas suas seleções os seus últimos jogos, né? Do lado da Bélgica, o Lukaku, né? Provavelmente está deixando a seleção depois dessa Copa do Mundo. O De Bruyne provavelmente está deixando a seleção depois dessa Copa do Mundo. E o Mané anunciou que esse é o seu último compromisso pela seleção de Senegal. São, assim, figuras muito expressivas para os seus torcedores, né? E aí, fechando a rodada hoje, às 8 da noite, a gente tem Estados Unidos e Bósnia, tá? O que que a gente já tem de próxima fase? A gente falou aí que já está definido que a gente tem um Paraguai e França. Esse jogo está marcado para Filadélfia, para o sábado, às 5 horas da tarde. Tarefa dificílima para o Paraguai, né? A França, como a gente diz, tem muitas alternativas, tem muitos valores individuais e, como equipe, tem crescido muito, né? Então, é uma seleção difícil de ser batida. Mas os paraguaios têm aquela estratégia deles, né? Estaciona lá dois ônibus na frente da linha da área, né? Tem uma defesa que é uma coisa muito forte, né? E vai tentar levar o jogo, né? Ontem a Suécia deu demonstrações do que não se deve fazer. Colocou todo mundo lá atrás, mas não atacava a posse de bola. Deixava o jogador que está com a bola muito à vontade. Aí os franceses foram encontrando os espaços, criando as situações de gol e fizeram o que fizeram. O placar de 3-0 ficou barato para a Suécia. Então o Paraguai vai precisar, além de ficar lá atrás, cuidar muito bem do jogador que tem a posse de bola. E quando você fala isso, o articulador da França é especialmente o Olise, né? Aí a gente tem também no sábado em Houston, Canadá e Marrocos. Esse jogo vai ser 1 hora da tarde, horário nosso aqui. O Brasil e Noruega vai ser em New Jersey no domingo, às 4 horas da tarde, horário nosso, tá? O jogo do México vai ser no Azteca no domingo, e aí falta definir o adversário que vai ser definido hoje. E aí as outras duas partidas das oitavas vão ser na terça-feira, tá? Essa é a situação de momento da Copa do Mundo.
1: Acabou.
4: Já. A gente tem, na seleção brasileira, tem uma notícia triste, já que você falou que a gente tem tempo. O Paquetá foi diagnosticado com uma lesão grau 2. Lesão grau 2 é a mesma lesão que teve o Neymar e a mesma lesão que teve o Arrascaeta, né? Só o local do corpo que difere um pouco, né? O Neymar e o Arrascaeta foi na panturrilha e o Paquetá na coxa. Essa lesão, segundo os estudiosos, ela leva de 21 a 28 dias para recuperação, tá? Então, na melhor das hipóteses, se for uma recuperação rápida, o Paquetá vai estar pronto para jogar a decisão da Copa do Mundo no dia 19, né? Daria exatamente os 21 dias. E aí fica a esperança nossa, né? A expectativa nossa, que primeiro o Paquetá se recupere, segundo que a gente esteja na decisão para que ele possa jogar esse jogo.
1: E o Rafinha?
4: Né? O Rafinha voltou a treinar, né? Tá fazendo a transição. O Rafinha não teve esse grau 2, a lesão do Rafinha foi uma lesão mais leve. O prazo para recuperação da lesão dele era 15 dias e ela foi batida, né? Aí, para substituição do Paquetá, é que a gente tem uma nova mudança na seleção. O Paquetá é um jogador para retenção da bola, né? Para troca de passes no meio de campo, e a gente não tem um outro meia com essas características bem específicas, né? Então, o que o Ancelotti pode fazer? Ele pode fazer o time mais ofensivo, trocando o Paquetá por um jogador que vai ter uma função muito mais ofensiva. E aí você tem várias opções, a principal delas é o Endrick, né? Ou você pode ter uma seleção mais, uma medida mais conservadora, né? uma seleção que vai fortalecer o setor que o Paquetá atuava mais.
1: Mas o Magalhães tem que jogar, né?
4: O Magalhães tem. E aí, nesse caso da substituição, seria o Danilo Santos, né? Um jogador de meio de campo com mais força de marcação, mas menos condições de armar o jogo que tem o Paquetá.
1: Eu falo pelo Magalhães, porque quem tá ligado na rede social aí tá vendo que ele marca o Haaland de um jeito.
4: Magalhães e do Haaland.
1: Só, né? Ele, talvez, pra segurar esse gigante aí da Noruega. Porém, contudo, todavia, tem que cuidar, porque pelas imagens aqui que a gente viu da Premier League, Tonho?
4: Da Premier League.
1: É passível de cartão aí, como é que esses dois se enfrentam dentro de campo. E é o que a gente não quer. Vamos embora. Obrigada pela sua companhia, pela sua audiência. Amanhã a gente volta por aqui, tá? Quinta-feira, 2 de julho, e nós estaremos prontinhos pra você na Morena FM. Tchau, tchau.
4: Vem aí, Celso Costa. Bom dia.
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1: Bom dia, excelente, maravilhosa manhã de quarta-feira, 1º de julho, novo semestre, novo mês, tudo novo de novo, estamos de...
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1: A temperatura tá gostosa, tá agradável, 23 graus nesse momento, umidade do ar em 69%. Quarta-feira ensolarada por aqui, estamos no meio de tudo e no começo de novidades, um semestre inteirinho para nós sermos mais felizes ainda do que o que passou. Tears for Fears, Woman Chains, abre a quarta-feira de classe executiva.

0: Morena FM 14 bis com o Planeta Sonho encerrando a primeira sequência de músicas de classe executiva.
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0: Morena FM agora 8:16.
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0: Informações com a Vivian Krajewski. Bom dia, Vivian.
3: Oi, Celso, bom dia para você, um ótimo dia a todos. Neste momento, a Rui Barbosa está com alto fluxo desde a Avenida Fernando Corrêa da Costa e chega até a Avenida Afonso Pena. Só que tem outro trecho também que está com fluxo um pouco mais moderado, mas até que tem bastante movimentação, que é ali no cruzamento da Avenida Mato Grosso. Olha, Celso, outro ponto que está bem complicado é Antônio Maria Coelho, em uma grande extensão da via, só que é mais assim, lá perto da 25 de dezembro. Ali na Ernesto Geisel, esse trecho da Ernesto Geisel que fica ali em frente ao Hospital de Câncer está com engarrafamento. E nesse trecho entre a Cândido Mariano até a Avenida Mato Grosso, tem lentidão nos dois sentidos da via. Então, muita atenção se esta é a sua rota. Volto com você, Celso.
0: Obrigado, Vivian. Ótimo dia.
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Morena FM, Jorge Vecílio com Mona Lisa no nosso Classe Executiva. Ouvimos o Nexus também com Beautiful Girl e abrimos com Cool and the Gang Cherish. 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
0: Ah, você com certeza conhece a versão original dos Bee Gees gravado no coração dessa canção. Pois é, é um clássico. Mas o filho do Bob Marley, o filho do Bob Dylan, na verdade, né? O Jacob Dylan, foi receber uma encomenda. E aconteceu um filme, o filme do Ben Stiller, chamado Zoolander, que lançou em 2001. E ele precisava de uma versão diferente de um clássico dos Bee Gees, A Starry Oak. Sabe o que ele fez? Fez uma versão completamente diferente, mas que combina com o ritmo do filme. E lançou com a sua banda The All Flowers. Só que tem um detalhe, tá? A música não tá em nenhum... Se você procurar, puxa, eu vou dar uma olhadinha aqui na discografia do All Flowers, vou encontrar essa canção. Você não vai achar. Ela é exclusiva do álbum, do filme, The Zoolander. Então, a gente confere hoje nossa programação, sucesso de 2001, essa versão interessantíssima de Starry Eyed Oak, de The All Flowers, o filho do Bob Dylan, o Jacob Dylan.

Hoje, nossa taça de conhecimento traz mais um vinho alegre. Este vinho só podia ser brasileiro, trazendo qualidade como nos vinhos dos grandes países produtores. O espumante Cave Antiga Moscatel é ideal para a família, desde os consumidores mais experientes até os mais iniciantes. Produzido pelo método de Charmat, onde a segunda fermentação é realizada em tanques de aço pressurizados, gerando o gás carbônico do vinho, o solo é do terroir da Serra Gaúcha, em uma localidade rica em areia e argila. O espumante é pronto para consumo e deve ser consumido ainda muito jovem, para assim sentir as suas características principais, tais como coloração amarelo palha sutil, perlagem evidente e constante, aromas de frutas brancas e maduras e um toque floral. Em boca, tem agradável doçura e acidez bem integrada, além de notas cítricas. Sua graduação alcoólica é de 7.7, o que é considerada baixa. A harmonização deste espumante é versátil e pode ser combinado com salgadinhos fritos, saladas em geral, peixes grelhados, até mesmo com um pedacinho de fruta da sua preferência. E por que não uma salada de frutas? Sensacional! Um brinde doce e fresco com este espumante brasileiro. Um brinde especial a você, ouvinte do Música e Vinho, que pode sugerir um tema para o nosso programa no meu Instagram, @jonas.sommelier. Será um prazer. E agora, curta o som de Skank, Balada do Amor Inabalável.

Fernanda FM, New Radicals, Someday Well Know, aqui no nosso Classe Executiva. Agora 8h54, vamos fechar a nossa primeira hora de Classe Executiva com um dos grandes sucessos da extinta banda Charlie Brown Jr., Meu Novo Mundo.

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0: FM 107.1, a sua rádio Easy, sucesso do R.E.M., Imitation of Life. Ouvimos também Nenhum de Nós com Amanhã ou Depois, Gino Vanelli, Spandau Ballet, grandes artistas todos os dias por aqui conosco, e os melhores amigos do rádio também. Deixa eu mandar aqui um bom dia pro Washington, ouvindo a gente aqui em Campo Grande, ele que estava sempre nos ouvindo lá em Lucas do Rio Verde, no Mato Grosso, mas voltou aqui pra terrinha, né, Washington? Um abração pra você, obrigado pela companhia sempre. Bom dia também pra Maria José, conosco, a Laura Oliveira, tá ouvindo a nossa programação. Que bacana, muito obrigado pela mensagem. Eu vou responder pra você aqui, tá bom, Laura? Excelente manhã, ótimo dia pra você. Quem mais tá por aqui também mandando mensagem pra gente? A Cristiane Baraúna tá na audiência, a Denise Marques também, o Marcelo Moraes. Tá todo mundo acompanhando o Classe Executiva nessa manhã incrível de quarta-feira, com cara de novidade, né? Afinal, hoje é o primeiro dia do novo mês e também do novo semestre.
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FM, 9h33. James Blunt passando por aqui no Classe Executiva com Wise Man. Ouvimos também Peter Frampton, I'm in You, e o clássico de Elton John, Nikita. E agora tá chegando informação na Morena FM.

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1: Vivian Krajewski de volta. Bom dia mais uma vez, Vivian.
2: Oi, Celso, bom dia para você mais uma vez e para todos. As inscrições para o processo seletivo do Instituto Brasileiro de Geografia e Estatística, o IBGE, terminam hoje às 11 da noite, pelo horário de Brasília. São mais de 8 mil vagas em todo o país para candidatos com ensino médio completo. Os salários chegam a quase R$4 mil, além de benefícios como auxílio alimentação de quase R$1.200. As oportunidades são para áreas administrativas, informática, supervisão e apoio às atividades do censo. Em alguns cargos também é exigida a Carteira Nacional de Habilitação, categoria B. A inscrição deve ser feita exclusivamente pela internet com taxa de R$ 53. Quem pretende participar precisa fazer o cadastro ainda hoje. O pagamento da taxa pode ser realizado até amanhã. Já já tem mais Morena News.
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0: 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A sua vida pode ser marcada por uma simples música que toca nas rádios, nas novelas e nos filmes que você assiste ao longo da sua vida. E com isso, para cada situação de sua vida, uma música se fará presente. Isso se chama, em termos mais técnicos, de music branding. E com os filmes acontece o mesmo. Muitas cenas ficam em nossas memórias por causa de uma música. Vamos recordar a trilha sonora principal do filme Ghost, O Outro Lado da Vida. O filme foi lançado em 13 de julho de 1990 com os atores Patrick Swayze, Demi Moore e Whoopi Goldberg. Foi vencedor de 2 Oscars, melhor atriz coadjuvante para Whoopi Goldberg e melhor roteiro original. O enredo do filme fala de amor e da vida que continua no além-túmulo. A canção do filme foi composta por Alex North e Hai Zarré. É uma das canções mais gravadas do século XX, com cerca de 500 versões em vários idiomas. Foi lançada originalmente em 1955 por Hal Hibbler. Elvis também cantou essa canção em seu último show em 21 de junho de 1977, semanas antes de morrer. Em 1990, a música voltou a ser um grande sucesso no mundo inteiro, graças ao filme Ghost, O Outro Lado da Vida. Vamos ouvir, na interpretação dos Righteous Brothers, um

É isso aí, fã da Easy. Relembramos mais um sucesso que você não esquece. Eu sou Paulo Vaz e nos encontramos no próximo Sucesso que você não esquece. Tchau.

FM 107.1, a sua rádio de sucesso da aniversariante Marisa Monte com Amor I Love You. Passando por aqui no nosso Classe Executiva. Mais um ano de vida da Marisa Monte hoje, que maravilha. Antes Bruno Mars com Dance With Me. E agora tá na hora do alto desempenho.

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2: Você já chegou ao final do dia se sentindo cansado, mesmo sem ter feito esforço físico? Isso acontece porque nem todo desgaste é do corpo. Grande parte do nosso cansaço vem da mente. Preocupações excessivas, conflitos mal resolvidos, ansiedade sobre o futuro e pensamentos repetitivos consomem uma enorme quantidade de energia. É como deixar vários aplicativos abertos ao mesmo tempo no celular. Em algum momento, a bateria acaba. Pessoas de alta performance entendem que energia é um recurso valioso, por isso elas evitam gastar tempo com aquilo que não podem controlar e concentram seus esforços no que realmente depende delas. Faça uma reflexão. Quanto da sua energia está sendo investida em ações concretas e quanto está sendo desperdiçada com preocupações imaginárias? Nem todo problema merece morar na sua cabeça o dia inteiro. Às vezes, o que está faltando não é mais tempo, mais dinheiro ou mesmo mais capacidade. É apenas aprender a direcionar melhor a sua energia. Existe uma pergunta que muita gente faz antes de tomar uma decisão. E se der errado? O problema é que, muitas vezes, essa pergunta paralisa sonhos, projetos e até mesmo oportunidades. O medo de errar faz pessoas adiarem conversas importantes, deixarem de buscar uma promoção, abandonarem ideias e permanecerem por anos na mesma situação. Mas existe algo que raramente é lembrado. Todo mundo que alcançou resultados relevantes errou muitas vezes no caminho. O erro não é o oposto do sucesso. Em muitos casos, ele faz parte do processo. Pessoas de alta performance não gostam de errar. Ninguém gosta. Mas elas entendem que aprender é mais importante do que parecer perfeito. Enquanto algumas pessoas ficam esperando a garantia de que tudo vai dar certo, outras avançam, aprendem, corrigem a rota e evoluem. A pergunta não deveria ser apenas: e se der errado? Talvez

0: pergunta mais importante seja: e se der certo?
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Morning FM Queen, Crazy Little Thing, Colin Love, aqui no nosso Classe Executiva, que já tá caminhando na sua última canção de hoje. Muito obrigado por começar esse novo semestre em nossa companhia. Desejo que você tenha um mês de julho maravilhoso e que esses 6 meses de 2026 terminem muito melhores do que os que começaram, né? Nossos primeiros 6 meses foram muito bons, mas eu tenho certeza que os próximos 6 serão ainda melhores. Ótimo dia, daqui a pouquinho você fica na companhia da Vera Loyo, ela traz com ela a edição de hoje do Viva Easy. Eu volto amanhã às 5 da manhã com o programa Rap Day aqui na Morena FM. Até lá. Aerosmith é a última canção de hoje, Classe Executiva.

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George Benson com Give Me The Night, alto astral pra você no nosso meio de semana, por aqui no Viva Easy. E eu, Vera Loig, te fazendo companhia até as 2 horas da tarde. Por falar em alto astral, a gente segue por aqui com Blitz, sucesso nacional, Você Não Soube Me Amar. Excelente quarta-feira pra você.

Mike Oldfield, Meg Reilly com Moonlight Shadow na programação do nosso Viva Is. Este foi só o primeiro bloco musical. Antes, Steve Perry com Oh Sherry. Participe com a gente aqui pelo 99940107.

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0: Qualquer. Antes você ouviu aqui na programação Legião Urbana com vento no litoral. Vamos de informação. Já já nós temos o Drops do Easter Rock and Roll.
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0: Olá, Vivian. Bom dia para você.
2: Oi, Vera. Bom dia para você, bom dia a todos. Quem ainda não fez a nova carteira de identidade nacional tem uma boa oportunidade nos próximos dias. A Secretaria de Estado de Justiça e Segurança Pública realiza um mutirão gratuito, sem necessidade de agendamento, em cidades do interior de Mato Grosso do Sul. Em Rio Brilhante, o atendimento segue até amanhã, das 8 da manhã até as 4 da tarde. Já em Aquidauana, o serviço será oferecido entre os dias 3 e 5 de julho, durante a Pantanal Tech, das 9 da manhã às 4 da tarde. Para fazer o documento, é obrigatório apresentar o CPF e certidão correspondente ao Estado Civil. A primeira via é de graça e o atendimento acontece por ordem de chegada com distribuição de senhas. Já já eu volto com mais Morena News.
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The Weeknd com Blinding Lights aqui na nossa programação, na programação do Viva Easy, a sua vida mais fácil, a sua vida mais saudável. Virando a hora, já nós temos Lighthouse Family.

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Scorpio aqui na nossa programação. Antes, Alex Warren com Burning Down. Ele que é um grande sucesso. Músicas maravilhosas que tocam aqui na nossa programação.

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0: Encerrando este bloco musical, nós temos agora informação. Morena News no ar. Voltamos a falar com Vivian Krajewski.
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0: Olá, Vivian. Bom dia para você novamente.
2: Oi, Vera. Bom dia mais uma vez para você e para todos. Mulheres de Campo Grande já podem se inscrever em 3 cursos gratuitos de qualificação na construção civil. As capacitações são para eletricista, encanador, residencial, pedreiro de alvenaria e pintura imobiliária. Cada curso tem carga horária de 160 horas e reúne aulas teóricas e práticas, com foco na preparação para o mercado de trabalho. As inscrições seguem até o dia 12 de julho. As vagas são limitadas. O programa ele é realizado pelo Sinduscom de Mato Grosso do Sul, em parceria com a Câmara Brasileira da Indústria e da Construção e o Senai. Para participar, as interessadas devem preencher o formulário de inscrição pela internet. Já já eu volto com mais Morena News.
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0: McCartney com Hope of Deliverance. Agora é o momento da bela mensagem do Pense Nisso.
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Supere-se. Conta uma antiga fábula que um camundongo vivia angustiado com medo do gato. O mágico teve pena dele e o transformou em gato. Mas ele ficou com medo do cão e o mágico o transformou em pantera. Então ele começou a temer os caçadores. A essa altura o mágico desistiu. Transformou-o em camundongo novamente e disse: "Nada que eu faça por você vai ajudá-lo, porque você tem apenas a coragem de um camundongo." É preciso coragem para iniciarmos um novo projeto ou meta de vida. Mas saiba que coragem não é a ausência do medo, mas sim a capacidade de avançar, apesar dele, caminhar e enfrentar as adversidades. Costumamos permitir que o medo, as preocupações e as inseguranças dominem e definam as nossas vidas. Permitimos que nos roubem os sonhos, a esperança e as nossas ilusões mais apreciadas. Há momentos em nossas vidas que nos sentimos inseguros demais, incapazes de reagir aos problemas e muito fracos para superarmos os obstáculos. Todavia, é preciso ter coragem para enfrentarmos os nossos temores. E na vida, muitas vezes, é necessário corrermos alguns riscos para que consigamos evoluir. Precisamos correr o risco de sair machucados, de enfrentar a rejeição ou mesmo de falhar. Quando decidimos evoluir, muitas dificuldades e o medo da mudança vêm. Dizer adeus e sair do seguro é assustador, mas avançar contra todos os medos é evoluir e amadurecer. Nesse tempo tão imediatista que vivemos, o temor tem sido um dos grandes potenciais.

organizadores das crises emocionais. A todo momento somos cercados por críticas, cobranças, competitividade que nos colocam numa posição exaustiva de comparações e aguça as nossas inseguranças, tornando-nos propensos a absorver sensações e dúvidas que não nos pertencem. Somente nós podemos enfrentar e eliminar das nossas vidas esses temores que nos atrasam. Eles não vão simplesmente desaparecer de uma hora para outra. É você que vai ficar mais forte, com mais autoconfiança, mais segurança e com os demais recursos necessários para progredir em suas tarefas e projetos. Sabe, a evolução requer tempo e maturidade. Então, não fique ansioso, ansiosa, achando que é um processo rápido e fácil. O importante é não deixar que sua vida se esconda atrás das suas inseguranças. Não se permita entregar ao medo. Supere-se todos os dias. Só assim fará suas conquistas ter valor. Pense nisso, mas pense agora.

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1: E a música da vida de hoje é com Bee Gees, For Whom the Bell Tolls.

0: Cecily Crook on My Life is Going On, aqui na programação do Viva Easy. Antes, a música da vida, que foi com Bee Gees, For Whom the Bell Tolls. Continue com a gente, agora nós temos no ar na hora do almoço.
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0: Entrando no ar, mais uma edição do nosso Na Hora do Almoço. Seja muito bem-vinda, muito bem-vindo. Entrando no ar, então, o seu melhor acompanhamento.
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0: Abrindo com Bryan Adams, Please Forgive Me.

0: Thunder com o clássico I Just Called to Say Love You. Nós temos agora informações das ruas de Campo Grande e falamos com Vivian Krajewsk.
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0: Olá, Vivian, bom começo de tarde para você.
2: Oi, Vera, uma ótima tarde para você também e para todos. Nesse momento tem trânsito lento na Avenida Fernando Correia da Costa, desde a 13 de maio até a Ernesto Geisel, no sentido aí bairro. Outro trecho que está muito complicado agora é na 15 de novembro e na 15 de novembro com a Rui Barbosa. Outro trecho, Vera, com alto fluxo é agora na Avenida Doutor Paulo Machado, no cruzamento com a Avenida Mato Grosso. E na Joaquim Murtinho, o maior fluxo está em frente à Escola Hércules Maimone. Vera.

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Wet, Wet, Wet com Love Is All Around. Antes você ouviu Toto com I'll Be There For You. Você que está aí sintonizado com a gente, obrigada sempre pela sua sintonia, pela sua participação aqui pelo 999410107. 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

Supertramp com Take the Long Way Home, fechando a primeira hora do nosso Na Hora do Almoço. Sua participação que sempre é muito bem-vinda por aqui no 99941-0107.

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João de Versilo e Djavan, a parceria que não tinha como dar erro, né? Final feliz. Antes você ouviu Ronnie Millsap. Daqui a pouco nós temos Kenny Loggins e muito mais.

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1: Você já chegou ao final do dia se sentindo cansado, mesmo sem ter feito esforço físico? Isso acontece porque nem todo o desgaste é do corpo. Grande parte do nosso cansaço vem da mente. Preocupações excessivas, conflitos mal resolvidos, ansiedade sobre o futuro e pensamentos repetitivos consomem uma enorme quantidade de energia. É como deixar vários aplicativos abertos ao mesmo tempo no celular. Em algum momento, a bateria acaba. Pessoas de alta performance entendem que energia é um recurso valioso, por isso elas evitam gastar tempo com aquilo que não podem controlar e concentram seus esforços no que realmente depende delas. Faça uma reflexão. Quanto da sua energia está sendo investida em ações concretas e quanto está sendo desperdiçada com preocupações imaginárias? Nem todo problema merece morar na sua cabeça o dia inteiro. Às vezes, o que está faltando não é mais tempo, mais dinheiro ou mesmo mais capacidade. É apenas aprender a direcionar melhor a sua energia. Existe uma pergunta que muita gente faz antes de tomar uma decisão. E se der errado? O problema é que, muitas vezes, essa pergunta paralisa sonhos, projetos e até mesmo oportunidades. O medo de errar faz pessoas adiarem conversas importantes, deixarem de buscar uma promoção, abandonarem ideias e permanecerem por anos na mesma situação. Mas existe algo que raramente é lembrado. Todo mundo que alcançou resultados relevantes errou muitas vezes no caminho. O erro não é o oposto do sucesso. Em muitos casos, ele faz parte do processo. Pessoas de alta performance não gostam de errar. Ninguém gosta. Mas elas entendem que aprender é mais importante do que parecer perfeito. Enquanto algumas pessoas ficam esperando a garantia de que tudo vai dar certo, outras avançam, aprendem, corrigem a rota e evoluem. A pergunta não deveria ser apenas "e se der errado?". Talvez a pergunta mais importante seja "e se der certo?".
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0: Eric Clapton, Love Comes to Everyone, essa música que tem também a regravação O Amor Vem para Cada Um, na voz da nossa brasileira Zizi Posse. Agora nós temos informação, mais uma edição do Morena News. Voltamos a falar com Vivian Krajewski.
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0: Olá, Vivian, boa tarde para você novamente.
2: Oi, Vera, boa tarde mais uma vez para você e para todos. A previsão do tempo para amanhã é de sol entre algumas nuvens e tempo firme em Campo Grande. Não há previsão de chuva ao longo do dia. A temperatura deve variar entre 18 e 29 graus, com umidade do ar entre 49 e 90%. Os ventos sopram do leste com baixa intensidade e o índice de radiação ultravioleta será extremo. Por isso, a recomendação é evitar exposição ao sol nos horários mais quentes e usar protetor solar. À noite, a previsão é que o céu nesta quinta-feira ficará com mais nuvens, mas o tempo deve seguir seco. Já já tem mais Morena News.
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0: Love Unlimited, I'm So Glad That I'm A Woman, aqui na nossa programação, encerrando este bloco musical e já falando com você sobre promoção. 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

Rita Lee, a nossa eterna diva do rock nacional com Baila Comigo. A gente termina com George Benson on Broadway, alto astral para você continuar aqui com a gente, seguindo junto agora com Júlia Ruda no Sequência de Classe. Tchau, tchau, cuide-se e até amanhã.

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2: Uma excelente, uma ótima tarde para você de quarta-feira, meio de semana, 1º de julho de 2026. Bora juntos iniciar mais um mês. Mês de julho chegando, desejo que seu mês seja espetacular, sensacional, vencedor. Você possa realizar todos os seus sonhos neste mês e sempre. E aí, como é que tá a sua quarta-feira? Tudo bem? Tudo isso e por aí? Depois da ótima companhia da Vera Loyal, eu sou o Júlio Arruda e nós vamos juntos até às 5h30 da tarde. Vamos juntos com o Sequência de Classe. E a primeira do Sequência de hoje, Eye in the Sky com Alan Parsons Project.

Look Back in Anger com Oasis. Fechamos o primeiro bloco do Sequência de hoje, LP com Lost on You e Alan Parsons Project. Foi o primeiro bloco do Sequência de Classe, quarta-feira, 1º de julho. 999410107. Diz aí, qual a boa? Quais são as expectativas, as perspectivas para este mês? Desejo que seja muito especial, sempre com muita saúde, paz, harmonia em sua vida.

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Muito bem, fechamos mais um bloco do nosso Sequência de Classe. Muito bem, Kid Abelha, os vocais inconfundíveis da Paula Toller com Pintura Íntima. UB40, Can't Help Falling in Love. E Queen foi a primeira atração deste bloco. 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

0: Itália FM, 2h32.
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Fechamos o penúltimo bloco da primeira hora do Sequência de Classe. Muito bem, com os mineiros do Jota Quest. Encontrar alguém. Encontrar alguém. This is Not America com David Bowie e Dire Straits, a primeira deste penúltimo bloco da hora 2 da nossa programação. Que prazer, que satisfação, que privilégio estarmos juntos nessa super tarde de quarta-feira. Muito bom estar em sua companhia aí, fazendo parte do seu lar. Você que está curtindo a Morena FM em casa. Para quem está no trabalho desenvolvendo as suas atividades profissionais, igualmente é muito bom fazer parte do seu ambiente profissional. Está pelas ruas de Campo Grande dirigindo, essa carona é sempre muito bem-vinda. Dirija com cuidado, chegue bem ao seu destino.

0: 15 para as 3.
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0: That. Fechamos a primeira hora do Sequência de Clássicos. Real Life e Mobile Wayne Coyne também passaram por aqui. Já já eu volto, começando mais uma hora da nossa programação. Tem George Michael. FM, pontualmente 3 da tarde.
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Ouvimos Nelly Kelly Rowland com Dilemma, Don't Dreams, It's Over, Sixpence None the Richer. Rod Stewart e George Michael também foram atrações neste bloco no nosso Sequência de Classe. 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

0: Folha FM 3:18.
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Fechamos mais um bloco do Sequência, ouvimos também Legião Urbana quase sem querer. Já já tem mais uma edição do Morena News para atualizarmos as informações.

0: Record FM, agora 3:30.
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0: Para atualizar as informações, a nossa repórter Alexia Schumacher. Oi, Alexia, muito boa tarde. Conta pra gente aí, quais as novidades?
2: Boa tarde, Júlio. Boa tarde a todos. A Prefeitura de Campo Grande prorrogou até o dia 31 de dezembro as medidas de contenção de despesas que estão em vigor desde o ano passado. Com a decisão, publicada em edição extra do Diário Oficial do Município, continuam valendo a jornada de 6 horas diárias em parte das repartições, a restrição a contratações e nomeações, além de ações para reduzir gastos com água, energia, combustível, impressões e outros serviços. As medidas não se aplicam às escolas da rede municipal, às unidades de saúde e aos demais serviços considerados essenciais. O decreto diz que a prorrogação tem como objetivo manter o equilíbrio das contas públicas e o controle das despesas até o fim deste ano. O Morena News volta daqui a pouco.
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0: linda canção do Barão Vermelho nos vocais do Frejá. Pra matar saudades, amor, meu grande amor. Ted Swings com Lose Control E. Um clássico do Stevie Wonder com Overjoyed. Esse foi o penúltimo bloco do nosso Sequência de Classe desta quarta-feira, 1º de julho. 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
0: Morena FM 3:46.
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1: 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Vamos falar agora no sucesso que você não esquece de uma das músicas mais famosas de James Taylor e que faz parte do seu segundo álbum, Sweet Baby James, lançado em 1970. Em 2005, durante uma entrevista a Scott Simon, James declarou que a música foi feita em três partes. A primeira fala sobre o suicídio de sua amiga Suzanne Schender e como isso abalou. A segunda parte detalha a experiência de James com as drogas e suas várias internações em hospitais psiquiátricos para tratar sua dependência e a depressão. Já a terceira fala sobre sua vida e a longa estrada que percorreu até obter a fama e fortuna, e sobre o tempo que participou da banda James Taylor and the Flying Machine. A canção começa com o seguinte verso: na manhã de ontem, eles me deixaram saber que você se foi. Suzanne, o esboço que eles fizeram te deram um fim. Na voz do artista que enfrentou o fogo e a chuva, James Taylor, Finding the Rain.

0: meu nome é Paulo Vaz e eu prometo voltar com mais um sucesso que você não esquece. Aguarde, até a próxima edição. 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

0: A nossa viagem musical no Sequência de Classe desta quarta-feira terminou muito bem. Pandora's Box com OMD. Curtimos, foi a última do Sequência de hoje desta quarta-feira, 1º de julho, com Kylie, I Never Told You, e também no sucesso que você não esquece, Fire and Rain com James Taylor. Sequência de Classe volta amanhã às 14h comigo, aqui na Morena FM.
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0: Aquela espera ansiosa por uma xícara de café generosa, saborosa, não precisa mais esperar. Já está entrando no ar o nosso A Hora do Café e, para completar, uma playlist musical para a gente ficar easy na nossa tarde de quarta-feira. Já está no ar A Hora do Café.
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0: Começamos com No More I Love Yous com Annie Lennox.

Essa é de 1990, Faith No More com Easy. Esse foi o primeiro bloco do nosso A Hora do Café. Ouvimos dois Rios, Skank, Beatles, If I Feel. E também a primeira com Annie Lennox. Já já eu trago para você o nosso destaque. Tem a música do dia.

0: Itália FM, 4 horas e 17 minutos.
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0: A nossa música do dia, o nosso destaque, é uma versão da banda The Wallflowers para Start the Joke, originalmente do Bee Gees. É uma regravação melancólica e reflexiva. A música aborda como atitudes impensadas podem causar consequências profundas e sentimentos de isolamento. Esse é o nosso destaque, é a nossa música do dia.

até às 5h30. Ouvimos o Billy Ocean com Caribbean Queen, Amy Winehouse, Back to Black, Lulu Santos, Apenas Mais Uma de Amor e The Wallflowers foi o nosso destaque, a nossa música do dia. 999410107, fique à vontade para interagir. Já já tem mais uma edição do Morena News.

0: Morena FM, agora 4h34.
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0: De volta para atualizar as informações, a nossa repórter Alexia Schumacher, mais uma vez, boa tarde.
2: Olá, Júlio. Boa tarde mais uma vez para você e a todos. O mês de julho marca o início de uma das etapas mais importantes do calendário eleitoral de 2026. Entre os dias 20 de julho e 5 de agosto, os partidos e federações vão realizar as convenções partidárias para escolher oficialmente os candidatos à presidência da República, aos governos estaduais, ao Senado e às vagas de deputado federal e estadual. Sem a aprovação nessas convenções, nenhum candidato pode registrar a candidatura na Justiça Eleitoral. Depois dessa etapa, os partidos têm até o dia 15 de agosto para fazer o registro oficial dos nomes. As eleições estão marcadas para o dia 4 de outubro, com possibilidade de segundo turno no dia 25, quando necessário. Daqui a pouco eu volto com as informações do trânsito e às 5h30 o Happy Hour está esperando a gente, hein? Cheio de conteúdos. Até já.
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Pelo último bloco da hora 4 da nossa programação, ouvimos Jason Mraz com The World As I See It. A Whiter Shade of Pale com Annie Lennox também passou por aqui. 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Já já voltamos pro último bloco desta hora da programação.

0: 4h47.
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Never Rains em Southern California, para fechar mais um bloco do nosso A Hora do Café. E muito bem, essa foi para recordar momentos, pessoas, lugares, aquela nostalgia deliciosa que faz bem pro coração, né? Ouvimos aí o Albert Hammond, Titãs com os Cegos do Castelo, e Norah Jones também passou por aqui. Já já a gente volta para a última meia hora do nosso Hora do Café. Como passa rápido, né? A nossa quarta-feira, 1º de julho. Uma excelente tarde para você. Vamos juntos, até às 5h30. Já já tem o Edgar Scaff com a sua comunicação vibrante de sempre para comandar o Happy Hour.

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essa versão de 2002, Alvorada Voraz, RPM, aqui no nosso Hora do Café. Ouvimos também neste bloco Maroon 5 com Maps e Lisa Stansfield com Cool and the Gang. 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Já tem informações do trânsito para você.

0: Morena FM, 5 horas e 14 minutos.
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0: Muito bem, direto das ruas de Campo Grande, a nossa repórter Alexia Schumacher traz as informações do trânsito. Como é que tá o trânsito por aí, Alexa?
2: Oi, Júlio. Boa tarde para você, boa tarde a todos. Começou a ficar mais complicado agora, Júlio. Já estava, na verdade. Eu fiz uma passagem aí pela região central, eu fui lá para Eduardo Elias Aran, 14 de julho, fui também lá para Tamandaré, eu fiz um rolê, vou falar assim para você. E em diversos pontos há muito fluxo, especialmente ali ó, na Ernesto Geisel com Mascarenhas de Moraes, estava super complicado porque tinha muitos caminhões fazendo ali aquele trajeto. Agora eu parei aqui na José Antônio, no cruzamento com a Joaquim Murtinho. E a Joaquim Murtinho tem vários trechos carregados. O principal trecho é aquele que faz encontro com a Eduardo Elias Aran, aquela rotatória que nesse momento está engarrafado. Na José Antônio tem um grande volume de veículos, mas está meio espaçado. Não há assim aquele congestionamento ou muitas filas de veículos parados. Nesse momento acabou de abrir lá em cima, lá na Afonso Pena, o semáforo para José Antônio. E agora sim, está descendo aqui uma fila enorme de veículos em direção à Rodovia Adolfo Josepinho. Outro trecho que também está bem complicado nesse momento e pode piorar daqui a pouquinho é na Ceará, é claro. A gente sabe que esse horário na Ceará é um momento bem agitado. Outro ponto, mais um trecho, Rua Rio Grande do Sul, entre a Ricardo Brandão e também a Mato Grosso, tem congestionamento e ainda chegando já na Afonso Pena, a engarrafamento. Essas são as informações de agora. É claro que daqui a pouco o trânsito muda e fica bem mais lento. Eu volto já já às 6h20 no Happy Hour. Até lá.
0: Obrigado pelas informações, Alexia.
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Essa é para matar muitas saudades. Stop in the Name of Love. Estamos encerrando mais uma edição do nosso A Hora do Café. Muitíssimo obrigado por sua audiência, interatividade nesta tarde de quarta-feira, 1º de julho de 2026. Desejo a você um mês de julho espetacular, finalzinho de tarde especial e uma noite muito agradável. Edgar Scafo já está a posto e comanda o nosso Happy Hour até às 7h30 da noite. Encontro marcado, eu e você, amanhã aqui na Easy a partir das 2 da tarde. Minha última de hoje. A gente fecha muito bem a nossa programação da Hora do Café. Vamos curtir Mike and the Mechanics. Para encerrar a Hora do Café de hoje, você vai curtir Silent Honey. Música especialíssima, né? Pra gente curtir nessa super tarde. É, vamos tocar The Romantics com Talking in Your Sleep. Tchau, tchau. Até amanhã.

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1: Agora são 5:32, o seu final de tarde, com mais uma edição do Happy Hour depois do Júlio Arruda. Nesta quarta-feira, 1º de julho de 2026, começando o segundo semestre, abrindo um novo mês para você também. É isso aí, nós vamos seguindo aí até as 7:30 da noite. Vamos aí para as notícias do nosso Happy Hour de hoje. Olha, ar seco predomina no centro-oeste, hein? E mantém alerta para baixa umidade. Vamos aos destaques aí. Bebê nasce na Santa Casa no instante do gol de empate do Brasil contra o Japão. Olha essa. Morre aos 74 anos Vitor Willis, vocalista do Village People e coautor do IMCA. Decreto impõe regras rígidas e restringe circulação de caminhões na capital. Gravações antigas do Coldplay vão a leilão, incluindo faixa inédita para filme do James Bond. My name is Bond. Ainda tem o trânsito, esporte, indicadores econômicos e muito mais pra você. Claro, o desfile dos grandes clássicos da música a partir de agora dentro do Rap.
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sensacional essa música do final dos anos, ou melhor, anos 80, né? Narada, Michael Alden e Perry Austin. Gimme, gimme, gimme. Sensacional, tocou muito nas pistas essa aí, quem ia pra balada, né? Dançar um pouco, essa música tocava muito. Olha, um nascimento emocionou a equipe da Santa Casa de Campo Grande e a família de Rael Jorge. O bebê veio ao mundo no exato momento em que o Brasil marcou o gol de empate contra o Japão pela Copa do Mundo. É, a coincidência tornou o momento ainda mais especial para os pais que acompanhavam a partida enquanto aguardavam o nascimento do filho. A Santa Casa também lançou a ação A Minha Primeira Copa, com um cartão personalizado e o carimbo do pezinho dos bebês nascidos durante o torneio. Olha, segundo o hospital, a iniciativa, ela celebra a chegada dos recém-nascidos e reforça o compromisso da equipe em garantir um parto seguro e acolhedor, mesmo durante os dias de jogos. A gente já volta, continue por aqui curtindo a programação do nosso rap desta quarta, 1º de julho.

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0: Nacional Roupa Nova. Esse grande clássico chamado Whisky a Gogô. É, Whisky a Gogô. Na realidade, Whisky a Gogô é um famoso clube noturno de rock que fica lá em West Hollywood, na Califórnia, lá nos Estados Unidos. E Gogô, também em francês, significa à vontade, né? Em abundância. Ou seja, a música Whisky a Gogô é Whisky à vontade, em abundância. Maravilha, né? Pra quem gosta, claro. Olha, amanhã... amanhã... O tempo segue firme aqui em Campo Grande. A previsão do tempo para você agora. O sol aparece entre algumas nuvens durante o dia e a noite. À noite o céu fica mais encoberto, mas sem previsão de chuva. A temperatura deve variar entre 18 e 29 graus, garantindo um dia agradável para as atividades ao ar livre. A qualidade do ar continua boa, com a umidade do ar entre 49 e 85%. O destaque é o índice de radiação ultravioleta, que será extremo. Por isso, vale reforçar o uso de protetor solar e evitar exposição ao sol nos horários mais quentes. Maravilha, a gente já volta.
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Gilberto Gil. Reals. Agora 6 horas e 15 minutos. Bom início de noite para você. Hoje, 1º de julho, quarta-feira. Olha, Mato Grosso do Sul está no mapa de uma mega operação que tenta frear o avanço do PCC. A ação aconteceu nesta quarta-feira e também passou por outros 5 estados. Ao todo, a justiça autorizou 320 mandados de prisão e de busca contra suspeitos de fazer parte da facção. Segundo o Ministério Público, a ideia é cortar a comunicação entre os criminosos e dificultar o comando das ações dentro

0: precursora desse estilo. The B-52's Legal Tender. Agora são 6 horas e 19 minutos. Legal, né? Eles vieram até o Rock in Rio, primeiro Rock in Rio. Eles estiveram, se apresentaram em 1985. Olha, estão abertas até o dia 15 de julho as inscrições para as oficinas gratuitas do Bonito Cinesur. É, o Festival de Cinema Sul-Americano de Bonito. A programação inclui curso de documentário com todas as etapas da produção de um filme. Oficina de roteiro para quem quer aprender a escrever para audiovisual. Desenvolvimento de projetos que é voltado ao mercado de cinema e plataformas de streaming. E uma oficina de animação em stop motion para crianças da rede pública de Bonito. As vagas são limitadas, o passo a passo para fazer a inscrição está em reportagem publicada no portal primeirapagina.com.br/MS.
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0: Pois é, tá na hora de saber ao vivo aí com a Alexia Schumacher as informações do trânsito. Boa noite, Alexia.
2: Boa noite, Edgar. Boa noite a todos. Movimento já bem tenso neste momento, bem pertinho aí da TV Morena, na Eduardo Elias Sarã. A Rua Santana também não está diferente, viu, Edgar? A gente que conhece esse trecho aí, sabe que é complicado para fazer uma travessia nessa Rua Santana e ainda assim, um pouquinho mais à frente aí do complexo da TV Morena, tem ali uma interdição que complica ainda mais. Então, tinha uma filona há alguns instantes atrás aí na Rua Santana. A Eduardo Elias Sarã, como a gente sabe, neste momento também está bastante complicada, mas tem um outro ponto que é aqui também nas proximidades, é na Espípica Large, é onde eu estou agora, congestionamento bem intenso, bem já é chegando aí no encontro com a Torres, da Torres Puxian e a Travessa dos Artistas, é que aconteceu há poucos instantes um acidente e aí então a Espípica Large fica impossível de fazer um cruzamento em qualquer uma das ruas aí que se encontra com a Espípica Large. Se você puder, evite então essa rota. Também temos a 25 de agosto e a 24 de outubro, que estão neste momento congestionadas, Edgar. Volto amanhã, hein? Te espero, Edgar. Espero Maravilha. Todos os fãs aí da Morena. E até lá, então.
0: Até. Valeu. Muito obrigado pelas informações, Alexia.
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0: Star, né? Robbie Dupree, Steal Away. Legal, hein? Essa música aí lá dos anos 80. Maravilha. Já é dos anos final dos anos 70, né? Olha, os Estados Unidos anunciaram sanções contra 2 brasileiros e 3 empresas por suspeita de ligação com o PCC. Segundo o governo americano, eles faziam parte de um esquema de lavagem de dinheiro. Exatamente. Da facção com atuação em território norte-americano. Essa é a primeira medida desde que os Estados Unidos passaram a tratar o PCC como organização terrorista internacional. Olha, na prática, as sanções bloqueiam bens e negócios dos alvos em solo americano e reforçam o cerco contra as finanças, né, do crime organizado. Nós continuamos agora com os indicadores econômicos.
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0: Olha só, hein? O mercado financeiro viveu um dia de forte volatilidade. Lá nos Estados Unidos, o presidente do Federal Reserve, que é o Kevin Warsh, ele acalmou os investidores ao dizer que o risco de inflação diminuiu, embora a meta de 2% continue firme. Por outro lado, o governo Trump elevou a percepção de risco ao anunciar sanções contra brasileiros e empresas ligadas ao PCC, como falamos há pouco, agora classificados como grupo terrorista. No cenário interno, aqui no Brasil, o peso veio das contas públicas. O setor público registrou déficit de 56 bilhões de reais em maio, fazendo a dívida bruta saltar para 81,1% do PIB, o maior patamar em 5 anos. Vamos às cotações. O dólar fechou em alta de 0,90% nesta quarta-feira, cotado a 5,20. O euro subiu 0,48%, cotado a 5,92 para a venda. Já o Ibovespa, principal índice da Bolsa de Valores de São Paulo, a B3, recuou 0,20% aos 171.689 pontos.
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0: sensacional essa regravação da música dos Beatles, And I Love Her, com Cliff Richard. Agora 20 para as 7. Seguimos aí nesse 1º de julho com mais informações para você. Olha, o governo federal começa a retirar as medidas adotadas para segurar o preço dos combustíveis. A partir de hoje, termina o subsídio de 35 centavos por litro do diesel, criado para amenizar os efeitos da alta do petróleo durante os conflitos lá no Oriente Médio. Segundo o Ministério da Fazenda, os preços estão mais estáveis e já permitem o fim desse benefício. O governo também informou que estuda reduzir aos poucos o subsídio da gasolina, mas a decisão ainda depende do acompanhamento do mercado e também dos preços nas bombas. Agora tem cerveja para descontrair.
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2: Tudo bem? Está começando mais um Cerveja para Descontrair. Nós vamos falar das cervejas regionais da Alemanha. São cervejas muito particulares. Vamos iniciar falando da cerveja Kölsch, que é uma cerveja da cidade de Colônia, que é muito famosa pelo seu carnaval e pela sua cerveja. Essa cerveja Kölsch, o estilo dela é muito parecido com o estilo Pilsen. Tem as mesmas características, aquele amarelo palha, corpo leve, boa refrescância. São todas as características muito semelhantes. O que difere é que normalmente a cerveja Kölsch, até pelo seu processo de fermentação, tem uma nota de vinho branco muito marcante e é muito característico. A gente disse que as cervejas Kölsch são excelentes cervejas para quem está iniciando, está começando a degustar cervejas especiais. Sua leveza, pela sua baixa intensidade de amargor, elas são muito confortáveis para quem está começando a tomar uma cervejinha. Outra característica muito importante das Kölsch, além dessa leveza e da nota de vinho branco, é que são cervejas muito sensíveis a calor e muito sensíveis à luminosidade. Então é muito importante que você sempre tome uma Kölsch com validade bem curta para que ela possa estar sempre dando a maior condição, o melhor resultado da cervejaria. Não é muito fácil encontrar cervejas Kölsch no mercado, aqui no Brasil mesmo, a gente tem poucas cervejarias produzindo, até pela questão da complexidade que se tem na logística de transporte. E aí, gostou do nosso programa de hoje? Eu agradeço a sua audiência e lembre-se, cerveja é para descontrair, com muita moderação e responsabilidade.
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0: 6 minutos para as 7 da noite. Olha, Campo Grande passa a ter novas regras para a circulação, sabe de quê? De caminhões na região central. Um decreto publicado hoje estabelece horários e limita o trânsito de veículos pesados em áreas específicas da cidade. A medida também proíbe a circulação de veículos com mais de 3.500 quilos em um trecho da rua 14 de julho, entre as avenidas Fernando Correia da Costa e Mato Grosso. Veículos menores e caminhões urbanos de carga continuam com circulação liberada. Ora, esse decreto prevê exceções para serviços essenciais, como ambulâncias, transporte de alimentos perecíveis, insumos hospitalares e veículos de utilidade pública. As novas regras já estão em vigor e o descumprimento pode gerar o quê? Multa, conforme o Código de Trânsito Brasileiro. Vamos conferir aí o clássico do ouvinte?
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0: 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Agora são 7h14, já quase no final do nosso Happy Hour. Tem mais um bloco aí para você, mas vamos com essa informação agora. O governo dos Estados Unidos passa a oferecer, sabe o quê? Uma opção para quem quer agilizar a entrevista do visto de turismo ou negócios. Pois é, além da taxa tradicional que custa $185, o solicitante pode pagar mais $750, quase R$4.000, para tentar conseguir o agendamento em até 10 dias úteis. O serviço é limitado a alguns consulados e, claro, que não garante a aprovação do visto. A medida faz parte de um projeto piloto que segue inicialmente até o final deste ano. Mas seguimos com breve intervalo e já voltamos, fique aí.
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Agora são 7h24, está na hora de fechar o nosso happy hour desse primeiro dia de julho, começando um mês, começando o último semestre, né? Começa hoje o segundo semestre de 2026. Olha, desejo uma excelente noite para você, fique bem, tudo de bom, grande abraço e amanhã te convido, 5h30 da tarde, para mais uma edição do nosso Happy Hour Músicas e Informações. You Make Me Feel Brand New com Stylistics vai fechando o Happy Hour. Grande abraço, tchau.

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